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1: 922.
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1: 922.
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0: 9:49.
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0: 9:49.
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3: 951.
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0: 10h21.
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1: 10h45.
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1: 6:03.
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Meia-noite e 40.

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1: 2:10.
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responde. Você tá aí? O que que tá acontecendo?

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1: Duas e trinta e dois.

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1: 2:50.
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1: 3:50.
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1: 5:10.
2: Deus, nosso Pai, que sois todo poder e bondade, dai força àqueles que passam pelas provações. Dai a luz àqueles que procuram a verdade e ponde no coração do homem a compaixão e caridade. Deus, dá ao viajor a estrela guia, ao doente o repouso, à criança o guia, o órfão o pai. Senhor, que a vossa bondade se estenda sobre tudo o que criaste. Piedade, Senhor, para aqueles que não vos conhecem. Esperança para aqueles que sofrem. Que a vossa bondade permita aos Espíritos Consoladores derramarem por toda a parte a paz, a esperança e caridade. Deus, um raio, uma faísca do vosso amor pode abrasar a terra. Deixai-nos beber nesta fonte de bondade fecunda e infinita, e todas as lágrimas secarão, e todas as dores acalmar-se-ão. Um só coração, um só pensamento subirá até vós, como um grito de reconhecimento e amor. Como Moisés sobre a montanha, nós vos esperamos com os braços abertos. Ó bondade, ó beleza, ó perfeição, e queremos de alguma sorte merecer a vossa misericórdia. Deus, dai-nos a força de ajudar, o progresso espiritual, a fim de subirmos até vós. Dai-nos a caridade pura, dai-nos a fé e razão, e dai-nos a simplicidade que fará de nossas almas um espelho, onde refletirá a vossa divina imagem. Você, amigo e ouvinte da Liberal FM, acredite na força, no poder e no amor de Deus, para que possa se levantar todas as vezes que cair. Diga sempre a você mesmo: vou conseguir superar todas as dificuldades, serei um vencedor, pois sou filho do Deus vivo, o Rei do Universo.

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1: 5:37.
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0: 5:58.
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1: 6h21.
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1: 6h43.
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1: 6:59.
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1: Libera FM, 7:44.
2: 7:44.
1: Bom dia, quarta-feira, 10 de junho de 2026. Começa agora pela Rádio Libera FM, a primeira edição do Jornal da Liberal, numa apresentação de Chico César e Ana Paula Freitas. Bom dia, Chico.
2: Bom dia, Ana, e bom dia a todos os ouvintes do Jornal da Liberal de toda a região do Araripe.
1: E vamos aos principais destaques da manhã de hoje.
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2: MEC libera consulta vagas no ensino superior pelo Sisu Mais.
1: Brasileiros sacaram em abril 482,8 milhões esquecidos em bancos.
2: Novo desenrola já beneficiou 6 milhões de pessoas, diz Dário Duriga.
1: Olha, transportes quer ampliar o número de instrutores autônomos habilitados.
2: No giro policial das últimas horas.
1: A polícia é acionada após idoso ser achado morto dentro de casa.
2: Homem é preso após espalhar áudios com ameaças de morte para vizinhos.
1: Gato da nona companhia prende indivíduo procurado por descumprimento de medida protetiva.
2: E homem é preso suspeito de estuprar criança de 7 anos com autismo.
1: Essas e outras a partir de agora no seu Jornal da Liberal, que começou e está no ar.
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1: Muito bom dia, sejam bem-vindas e bem-vindos ao nosso Jornal da Liberal. Estamos chegando, notícia e informação no seu Jornal da Liberal. Um pouquinho mais tarde, mas para trazer a notícia com credibilidade no seu Jornal da Liberal.
2: Meio de semana, estamos chegando para você ficar por dentro do que acontece no nosso país, no nosso estado e também na nossa região.
1: Não sai daí, tem intervalo e a gente volta já.
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1: Liberal 7:48.
2: Repita a hora certa, 7:48.
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2: E Já chegando a nossa primeira nessa manhã de quarta-feira, falar sobre o MEC que libera consulta vagas do ensino superior pelo Sisu Mais.
1: Os estudantes interessados em participar do Sisu Mais, a etapa complementar inédita do Sistema de Seleção Unificada, já podem consultar as vagas disponíveis no programa por meio do Portal Único de Acesso ao Ensino Superior na parte do Sisu. A plataforma permite consultar antecipadamente as vagas e filtrar cursos, instituições, estados e municípios, além de apresentar detalhes sobre modalidades de concorrência e ações afirmativas próprias das instituições de ensino. Ao todo, aderiram ao programa 34 instituições públicas de educação superior. O Sisu, coordenado pelo Ministério da Educação, MEC, tem como objetivo democratizar o acesso ao ensino superior de instituições públicas que aderiram ao processo seletivo. A etapa do Sisu Mais oferece eventuais vagas disponíveis para ingresso no segundo semestre.
2: E sobre as inscrições, os candidatos que participaram aí de pelo menos uma edição do Enem nos últimos 3 anos precisam ter concorrido aí a vaga na etapa regular do Sisu 2026 para poderem assim se inscrever no Sisu Mais, no período aí de 15 a 19 de junho. A inscrição no Sisu Mais também ocorre aí pelo Portal Único de Acesso ao Ensino Superior na parte do Sisu. Após concluir essa etapa da inscrição, o candidato poderá escolher até 2 opções de curso indicadas como primeira e segunda opção. Em cada uma delas, o estudante poderá visualizar o curso escolhido, o local de oferta, a instituição de ensino, o turno, o grau, eventuais ações afirmativas próprias da instituição, quando houver, e as modalidades de concorrência nas quais estará inscrito.
1: Olha, lembrando que o MEC explica que será usada a edição do Enem que resulte na melhor média ponderada, de acordo com a opção de curso e com os critérios para inscrição, classificação e seleção dos estudantes. Para a seleção, o sistema do Sisu considerará diferentes modalidades de concorrência que levam em conta o perfil socioeconômico dos candidatos, de acordo com a lei de cotas 12.711/2012 e também de acordo com as ações afirmativas definidas por cada instituição.
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2: É você ficando muito mais informado. Brasileiros sacaram em abril 482,8 milhões de reais esquecidos em bancos.
1: Os brasileiros sacaram em abril deste ano 482,8 milhões de reais em valores esquecidos no sistema financeiro, de acordo com dados divulgados nesta terça-feira pelo Banco Central. No total, o sistema de valores a receber já devolveu 15 bilhões a clientes bancários. Até abril, ainda haviam 10,3 bilhões disponíveis para saque, mas no mês passado, o governo federal transferiu parte dos recursos do sistema de valores para o programa Desenrola Brasil 2.0.
2: E segundo o Ministério da Fazenda, 5,7 bilhões de reais já foram destinados ao Fundo de Garantia de Operações, que é o FGO, fundo aí público que servirá como garantia para a renegociação de dívidas do programa no combate à inadimplência. Os valores transferidos ao FGO ainda podem ser reivindicados pelos titulares. O edital aí de chamamento público deverá ser publicado para regulamentar o procedimento de contestação e devolução aí dos recursos.
1: Após a publicação, os cidadãos terão prazo de 30 dias para pedir os valores transferidos ao fundo público. Caso não haja contestação, o dinheiro será incorporado definitivamente ao fundo de garantia. Lembrando que o sistema de valores é um serviço do Banco Central por meio do qual o cidadão pode consultar se ele próprio, sua empresa ou pessoa falecida tem dinheiro esquecido em algum banco, consórcio ou outra instituição, como financeiras e corretoras.
2: E para consulta, não é preciso fazer login, basta informar o cadastro de pessoa física, o CPF, e data de nascimento, ou o cadastro de pessoa jurídica, o CNPJ, e também a data de abertura da empresa, inclusive para empresas aí já fechadas. Caso haja algum valor, é preciso acessar o sistema e verificar quanto há, para receber. A origem desse valor, a instituição que deve fazer a devolução, além de informações aí de contato, e outros adicionais. Para isso, é necessário fazer login com a conta gov.br nos níveis prata ou ouro e verificação aí em 2 etapas.
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2: Agora a gente fala sobre o novo Desenrola, que já beneficiou 6 milhões de pessoas, é o que diz aí Dário Durigan.
1: O novo Desenrola, programa do governo federal voltado à renegociação de dívidas de pessoas físicas, já beneficiou nos primeiros dias do programa mais de 6 milhões de pessoas e famílias, segundo o ministro da Fazenda, Dário Durigan. Desse total, cerca de 4 milhões de pessoas tiveram suas dívidas quitadas. São pessoas com dívidas pequenas, já até R$ 100, detalhou o ministro da Fazenda nesta terça-feira durante entrevista concedida à imprensa. O novo Desenrola Brasil foi criado com o objetivo de reduzir a inadimplência e facilitar a recuperação do crédito.
2: A iniciativa beneficia principalmente brasileiros de baixa e média renda, em especial quem ganha aí até 5 salários mínimos e tem dívidas bancárias em atraso. Para tanto, são oferecidas condições mais favoráveis do que as disponíveis no mercado para quitar ou parcelar débitos. Entre suas principais características estão aí descontos que podem chegar a até 90% sobre o valor da dívida e juros reduzidos, ou seja, limitados a cerca de 1,99% ao mês. O parcelamento pode ser de até 48 meses. Há também a possibilidade de uso de parte do FGTS para abater débitos e a desnegativação de consumidores com dívidas de pequeno valor.
1: Durante a entrevista, Durinha disse que a alta taxa de juros cobrada no Brasil é algo que de fato tem prejudicado as pessoas, mas que por meio do programa o governo tem ajudado a população a lidar com essa situação. Dados desta manhã mostram que mais de 6 milhões de pessoas e famílias já foram beneficiadas pelo novo Desenrola logo nos primeiros dias do programa, disse o ministro ao lembrar que essa é uma mobilização nacional que tem previsão de se encerrar no próximo dia 2 de agosto. Segundo Durinha, cerca de 4 milhões de pessoas foram negativadas por terem dívidas pequenas de até R$100 e 1,1 milhão de pessoas já pagaram suas dívidas à vista com descontos médios superiores a 80%. Essas pessoas limparam o nome e estão novamente aptas a consumir, ressaltou o ministro.
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2: 7h55.
1: 7h55.
2: Transportes quer ampliar aí o número de instrutores autônomos habilitados.
1: A habilitação de instrutores autônomos ainda precisa ganhar fôlego, afirmou o ministro dos Transportes, Jorge Santoro, nesta terça-feira. Ele participou do programa Bom Dia Ministro, realizado pela EBC, Empresa Brasil de Comunicação. O ministro comemorou a emissão de 1,14 milhões. Milhão de novas habilitações para motoristas entre janeiro e maio deste ano, um recorde. No entanto, esse número poderia ser maior se todos os DETRANs tivessem se engajado desde o início das mudanças.
2: Um ponto que tem atrasado é a habilitação aí de instrutores autônomos, especialmente em São Paulo, Paraná, Mato Grosso e Rio de Janeiro. Apesar de o interessado fazer o curso no portal da Secretaria Nacional de Trânsito, ele precisa da autorização aí do órgão estadual. As emissões novas podem, as instruções novas por instrutor autônomo foram 6% só. Esse último mês passamos para 8%. Se a gente ampliar o número de instrutores autônomos, a gente vai crescer muito mais e o custo da carteira vai diminuir cada vez mais. São Paulo, Paraná, Mato Grosso e Rio de Janeiro.
1: Olha, lembrando, que esses são estados, que estão com mais problemas. E foi falado com governadores, notificado formalmente e vai passar para a segunda fase das fiscalizações com a parceria com o CGU. O Detran de São Paulo afirmou que a habilitação de instrutores autônomos segue normalmente, sem atrasos na análise dos pedidos. Nos casos de não aprovação, a pendência está relacionada a algum requisito que não foi atendido ou a ausência de documentos obrigatórios.
2: Atualmente, São Paulo tem aí 1.956 instrutores autônomos credenciados, informou o Detran Paulista. No Rio de Janeiro, o Detran informou que publicou aí no dia 15 de maio a portaria que regulamenta a atividade. A norma entrará em vigor em agosto. Além disso, o órgão disse que está em tratativas para viabilizar o mais breve possível o início aí da atuação dos instrutores autônomos, e os Detrans do Paraná e Mato Grosso não responderam aos questionários.
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2: O governo estuda incluir compra e venda de veículos no aplicativo da CNH.
1: A compra e venda de veículos usados pode ser realizada pelo aplicativo da CNH do Brasil no futuro, A proposta está em estudo no Ministério dos Transportes, afirmou o ministro Jorge Santoro também nessa terça durante o programa realizado aí pela EBC. Segundo o ministro, uma consulta pública vai ser lançada em breve sobre o tema. A ideia é colocar toda a parte burocrática do sistema digital, deixando o processo mais simples e rápido do que é atualmente.
2: Porque hoje é uma epopeia, Você quer vender um carro para mim, você vai ter que ir no cartório, reconhecer sua firma e fazer aí uma vistoria no Detran. Aí você fica com o pagamento. Será que assina a transferência? Será que eu não assino? Tudo isso vai ser feito aí no celular, no aplicativo, e projeto está praticamente pronto. a gente vai colocar em consultas. Isso não mais, aliás, isso são mais de 10 milhões de transações anualmente de compra e venda de veículos usados.
1: Olha, sobre a CNH do Brasil, Jorge Santoro destacou o recorde de mais de 1.141.000 novos documentos emitidos nos primeiros 5 meses do ano. Ele disse que é preciso acelerar a habilitação de instrutores autônomos em alguns estados, como a gente trouxe a matéria, né? No tema ferrovias, o ministro afirmou que o BNDES deve anunciar na próxima quinta também uma nova linha de crédito para ferrovias com prazo maior.
2: O objetivo é atrair aí investidores europeus e chineses, entre outros. E até agosto deve ser assinado aí um termo com uma empresa portuguesa e chinesa para retomar as obras da FIOL 1 ainda neste ano. A ferrovia liga o interior da Bahia ao porto de Ilhéus. Seriam aí 7 milhões de reais para terminar a obra.
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2: E Brasil bate recorde histórico e ultrapassa 726 mil jovens aprendizes no mercado de trabalho.
1: Entre janeiro e abril de 2026, o Brasil registrou um saldo positivo de 54,8 mil contratações de jovens aprendizes, segundo dados do novo Cadastro Geral de Empregados e Desempregados, CAGED. Com isso, o estoque de contratos ativos em abril chegou a mais de 720 mil trabalhadores na faixa etária entre 14 e 24 anos. O melhor desempenho já registrado em toda a série histórica.
2: E do total de aprendizes em atividade no país, mais da metade é composta por mulheres. Em relação à raça, cor, a maioria se declara pardos, seguida por brancos, pretos, amarelos e indígenas. Quanto à faixa etária, 65% tem até 17 anos, 33% estão entre 18 e 24 anos e 0,36% tem mais de 25 anos. No acumulado aí do quadrimestre, dos 54.821 novos contratos, 35.751 foram aí gerados pela indústria.
1: E em segunda, aliás, em seguida, aparecem os setores de serviços, comércio, construção civil e agropecuária. Podem participar do programa Jovem Aprendiz, pessoas com idade entre 14 e 24 anos incompletos. No caso dos jovens que ainda não concluíram a educação básica, é obrigatório que estejam matriculados e frequentando o ensino fundamental ou o ensino médio.
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1: Pontualmente 8 da manhã.
2: 8 horas, horário oficial de Brasília.
1: Hora do intervalo, não sai daí que a gente volta já.
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2: Libera FM, agora 8 horas e 7 minutos.
3: 8 e 7, horário oficial de Brasília.
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3: E a gente segue a deixar você muito bem informado. Agora vamos falar sobre o FPM, né? Porque primeiro repasse de junho supera 7,7 bilhões de reais e cresce 13%.
2: Com aumento de cerca de 13% em relação ao mesmo período do ano passado, primeiro repasse de junho do Fundo de Participação dos Municípios, o FPM, creditado nessa quarta-feira nas prefeituras de todo o país. Lembrando que o montante distribuído ultrapassa 7,7 bilhões ante aproximadamente 6,8 bilhões registrados na mesma transferência de 2025.
3: A maior fatia aí dos recursos ficará aí com os municípios paulistas. Juntas, as cidades de São Paulo receberão cerca de 953 milhões de reais neste decênio. Entre os beneficiados estão aí municípios como Americana e Araraquara. Já Roraima aparece aí com menor volume total de repasses, somando aproximadamente 5,8 milhões. No estado aí, né, Mucajaí e Pacaraíma estão aí entre as cidades que receberão os maiores valores, próximos aí de 467 mil cada. Fatores ligados ao cenário internacional podem ajudar assim a aplicar e explicar também o resultado observado.
2: Olha, segundo ele, a inflação, influenciada por questões geopolíticas, tende a impactar indicadores econômicos que refletem na arrecadação e nas transferências constitucionais. Nem todos os municípios aptos a receber o FPM terão acesso aos recursos nesse momento. De acordo com a relação atualizada até 8 de junho no Sistema Integrado de Administração Financeira do Governo Federal, algumas prefeituras permanecem com bloqueios que impedem o recebimento das transferências.
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3: E governo propõe aumentar, né, para 32% o etanol na gasolina contra a alta de preço.
2: Olha, o ministro de Minas e Energia, Alexandre Silveira, afirmou nesta terça-feira que deve submeter nos próximos 15 dias uma resolução ao CNPE, Conselho Nacional de Política Energética, para avaliar o aumento da mistura do etanol anidro de 30% para 32% por determinação do presidente Lula. Em 24 de junho de 2025, o CNPE aprovou o aumento da mistura obrigatória de etanol na gasolina de 27% para 30%, conhecido como E30. A medida entrou em vigor em 1º de agosto do ano passado.
3: E passado aí menos de um ano, a possibilidade de mais um aumento de 2% já havia sido anunciada pelo ministro Silveira em abril. A afirmação aconteceu aí após reunião com o presidente e demais associações e empresários do setor de energia. Segundo Silveira, a reivindicação realizada hoje deve permitir um maior debate sobre o tema da segurança energética e descarbonização aí no país. O ministro também ressaltou que com aí o aumento de 2%, 450 milhões de litros de gasolina deixarão de ser importados.
2: Com isso, podemos nos tornar autossuficientes, deixando de ser necessária a importação de gasolina e minimizando também os impactos da guerra. Evandro Gussi, né, presidente da União da Indústria de Cana-de-Açúcar e Bioenergia, também presente na reunião e coletiva de imprensa, disse que desde o início da guerra dos Estados Unidos e Israel contra o Irã, a diferença entre o preço do etanol e gasolina fez com que o brasileiro economizasse 2 bilhões de reais.
3: O Brasil deixou de gastar 8 bilhões de reais com importações de gasolina durante esse período, afirmou. Gussi também ressaltou que o etanol custa, em média, R$ 2,40 menos do que o litro da gasolina. E com aumento aí de 2% na mistura, isso também deve ser refletido nos valores e trazer redução ao consumidor. Além disso, segundo o presidente da Única, A mistura de 32% já foi testada com sucesso quando a mistura foi elevada para 30%.
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3: Eleições 2026 aqui em Pernambuco. João Campos lidera em Pernambuco com 44%, enquanto Raquel Lira

0: dois principais nomes do cenário político pernambucano. Além deles, Anderson Ferreira soma 6% da intenção de voto e Ivan Moraes aparece com 0,8%. Os percentuais de eleitores que declararam aí voto em branco ou nulo, tá certo, que não votariam em nenhum dos candidatos ou que ainda não sabem em quem votar, permanecem baixos, indicando aí um eleitorado já amplamente posicionado diante da disputa.
1: A pesquisa espontânea, quando os nomes dos candidatos não são apresentados aos entrevistados, João Campos também lidera com 29,3% das citações. Raquel Lira aparece em segundo lugar com 22,7%. O levantamento mostra ainda que 12,4% dos eleitores não souberam responder e 11,4% declararam intenção de votar em branco ou anular o voto. Os números reforçam uma tendência observada em pesquisas recentes que tem mostrado João Campos em posição competitiva para disputar o Palácio do Campo das Princesas, mesmo diante da estrutura administrativa da atual governadora. A vantagem registrada pelo presidente nacional do PSB coloca o socialista à frente da disputa nesse primeiro levantamento da Badra. Outro dado relevante é o grau de consolidação das preferências eleitorais.
0: Entre os entrevistados que declararam voto em algum candidato, 70,5% afirmaram que sua decisão já é definitiva, enquanto apenas 23% disseram que ainda podem mudar de escolha até a eleição. O resultado sugere um cenário aí de forte cristalização das preferências e reduzido espaço, né, para grandes deslocamentos eleitorais no curto prazo. A pesquisa também mediu a rejeição aí dos possíveis candidatos ao governo. Anderson Ferreira lidera esse indicador com 29,2%. João Campos e Raquel Lira aparecem praticamente empatados com 22,8% e 22,7% respectivamente, evidenciando assim que ambos possuem níveis semelhantes de resistência entre o eleitorado.
1: O levantamento foi realizado entre os dias 2 e 6 de junho de 2026 com 1.500 eleitores de 13 municípios pernambucanos. A margem de erro é de 3 pontos percentuais para mais ou para menos, com nível de confiança de 95%. Registrada no Tribunal Superior Eleitoral sobre o número PE02486/2026, a pesquisa oferece um retrato inicial da corrida sucessória no estado e aponta uma eleição marcada pela polarização entre João Campos e Raquel Lira.
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0: Oi, Pernambuco reforça a importância da denúncia e ampliações de proteção à pessoa idosa no mês de junho, que é o Junho Violeta.
1: O governo de Pernambuco reforça durante o Junho Violeta a importância da denúncia e da proteção à pessoa idosa, destacando ações de conscientização e mobilização em todo o estado. A programação inclui distribuição de materiais informativos em terminais integrados da região metropolitana do Recife, realização do Arraiá da Pessoa Idosa em Caruaru, entrega da medalha Ruth Bacelar e visitas a instituições de longa permanência para idosos. As iniciativas visam ampliar o debate público e fortalecer a rede de apoio à população idosa.
0: Ao longo de todo o ano, a Secretaria de Justiça, Direitos Humanos e Prevenção à Violência mantém as ações, né, permanentes, como Fórum de Gestores da Política da Pessoa Idosa, capacitações para familiares e cuidadores e campanhas de incentivo à destinação aí do Imposto de Renda ao Fundo Estadual dos Direitos da Pessoa Idosa, que já soma mais de 7,5 milhões de reais em investimentos acompanhados. E também atua aí o Centro Integrado de Atenção e Prevenção à Violência contra a Pessoa Idosa, responsável por orientação, acolhimento e encaminhamento de casos de violência de direitos.
1: Olha, dados da Polícia Civil de Pernambuco evidenciam a dimensão do problema. Foram registradas 49.830 infrações contra pessoas idosas em 2024 e 52.663 em 2025, com mais de 21 mil ocorrências apenas entre janeiro e maio deste ano. Segundo especialistas, crimes patrimoniais, violência doméstica e apropriação indevida de rendimentos estão entre os mais frequentes, muitas vezes ocorrendo no ambiente familiar. Autoridades reforçam que a denúncia é essencial para a investigação, prevenção e formulação de políticas públicas, além de estimular uma cultura de respeito e valorização da pessoa idosa.
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0: Agora 8h16.
1: 8h16.
0: Oi, Pernambuco passa a exigir cartazes sobre direito ao nome social e em órgãos e instituições.
1: A partir de hoje, órgãos e entidades da administração pública, direta e indireta, instituições privadas de educação, saúde, cultura e lazer do estado de Pernambuco devem afixar cartazes informativos sobre o direito de uso do nome social de transexuais e travestis. A conduta é uma determinação prevista na Lei 19.250, de 8 de junho de 2026, disponível no Diário Oficial da Assembleia Legislativa do Estado.

0: estado de Pernambuco.
1: Assinada pelo presidente da Casa, o deputado Álvaro Porto, a matéria pontua que as instituições e entidades públicas e privadas são obrigadas a fixar cartazes informativos em local aí de fácil visualização com tamanho de uma folha de A3, contendo aí as seguintes informações: o direito ao nome social é previsto em lei, devendo ser respeitado por todas as pessoas, sob pena de multa, nos termos da lei número 17.268, de 21 de maio de 2021. Ainda segundo o texto, os cartazes podem ser substituídos por tecnologias ou mídias digitais, desde que assegurado assim o mesmo teor e que seja acessível a todos os frequentadores dos órgãos, entidades e também instituições.
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0: Liberal agora, 8 horas e 18 minutos.
1: 8 e 18.
0: Hora do intervalo, a gente volta já com muito mais informações.
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0: Libera FM, agora 8 horas e 24 minutos.
1: 8 e 24.
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1: E chega o noticiário policial das últimas horas. Homem é preso após espalhar áudios com ameaças de morte para vizinho.
0: O homem foi preso na noite de ontem no bairro da Coab, em Serra Talhada, após espalhar áudios no WhatsApp ameaçando matar alguns vizinhos. Uma das vítimas das ameaças apresentou as mensagens comprovando o crime. Já outra vítima, residente também nas proximidades, confirmou o fato.
1: E logo em seguida, a PM, com apoio do GAT, agiu rápido com rondas pelo bairro e, diante da materialidade apresentada, o autor foi abordado e conduzido juntamente com as vítimas da Delegacia de Polícia Civil para adoção das medidas cabíveis. O que chama a atenção é que antes, ainda no período da manhã, o acusado tinha sido detido por ameaçar o próprio pai usando duas facas peixeiras.
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1: Gato da nona companhia prende indivíduo procurado por descumprimento de medida protetiva.
0: Foi na noite da segunda-feira, durante a operação protetor de divisas, policiais militares da nona companhia, integrantes do pelotão tático Gato, cumpriram mandato de prisão preventiva na cidade de Trindade, no sertão do Araripe, pernambucano. A ação foi realizada após informações repassadas pela equipe Malhas da Lei sobre a localização de um indivíduo procurado pela justiça pelo descumprimento de medida protetiva de urgência prevista na Lei Maria da Penha. Suspeito foi localizado em via pública e abordado pelas equipes policiais.
1: Após a confirmação da ordem judicial, o capturado foi conduzido à Delegacia de Polícia Civil para adoção das medidas legais cabíveis e a Polícia Militar de Pernambuco destacou que segue atuando de forma firme na proteção aí das mulheres e no combate à violência doméstica e familiar.
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1: Polícia acionada após idoso ser achado morto dentro de casa.
0: Um homem de 63 anos identificado foi encontrado morto nesta terça-feira dentro de sua própria residência na Vila Serrânia, distrito de Araripina, no sertão de Pernambuco. O caso mobilizou as forças de segurança local. Equipes da Polícia Militar e da Polícia Civil foram acionadas e compareceram até lá para realizar os primeiros levantamentos e registrar a ocorrência.
1: Após a análise inicial aí dos peritos e profissionais de saúde, ficou constatado que o idoso foi vítima aí de um infarto fulminante Como não havia sinais de violência no corpo ou no imóvel, o óbito foi registrado oficialmente como morte natural.
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1: Homem é preso suspeito de estuprar criança de 7 anos com autismo.
0: A Polícia Civil de Pernambuco prendeu na manhã da segunda-feira um homem de 43 anos suspeito de estuprar uma menina autista de 7 anos em Caruaru. O crime ocorreu no dia 31 de maio no bairro do Salgado e o mandado de prisão preventiva foi cumprido no município de Ribeirão, localizado na zona da Mata Sul.
1: A captura do investigado foi realizada por policiais da 4ª Delegacia Especializada de Atendimento à Mulher de Caruaru, sob o comando aí da delegada Érica Feitosa. A ação policial contou aí com suporte operacional da Delegacia Circunscricional de Ribeirão e no Núcleo de Inteligência do Agreste.
0: De acordo com as investigações da Polícia Civil, existem informações de que este não seria o primeiro crime de ordem sexual praticado pelo suspeito contra crianças. O mandado de prisão foi expedido pela Vara de Violência Doméstica da Mulher, após a apuração dos fatos apontar a autoria do crime de estupro de vulnerável.
1: O homem preso passou por uma audiência de custódia na manhã de ontem, terça-feira 9, onde a prisão foi mantida pelo Poder Judiciário e após a conclusão aí dos procedimentos cabíveis na delegacia, o suspeito foi recolhido e encaminhado para a penitenciária Juiz Plácido de Souza, em Caruaru.
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1: Mulher teme agressão após crise de ciúmes do companheiro e aciona a PM.
0: Policiais militares do 14º BPM foram acionados pela Central de Operações por volta das 22h03 desta terça-feira, durante patrulhamento ostensivo para verificar uma possível ocorrência de violência doméstica no bairro da Coab, em Serra Talhada. De acordo com o boletim de ocorrência, ao chegar ao local, a vítima informou que seu companheiro, após ingerir bebida alcoólica, passou a fazer acusações infundadas de infidelidade, provocando nela sentimento de medo e intimidação.
1: A mulher relatou ainda que o homem se apoderou aí do seu aparelho celular e deixou a residência. Temendo que ele retornasse aí em estado alterado e pudesse agredi-la, decidiu acionar a Polícia Militar. Segundo a vítima, já existe aí registro anterior de violência doméstica envolvendo o mesmo indivíduo e além de um pedido de medida protetiva.
0: Durante a intervenção policial, o suspeito foi localizado nas proximidades da residência, portando o celular da companheira. Após a abordagem em busca pessoal, nada de ilícito foi encontrado. Diante dos fatos e do interesse da vítima em formalizar a denúncia, as partes envolvidas foram conduzidas à Delegacia de Polícia Civil para adoção das medidas cabíveis.
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0: E mais informações policiais você confere logo mais ao meio-dia na nossa segunda edição do Jornal da Liberal.
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1: Assim chegamos ao final da primeira edição do Jornal da Liberal dessa quarta-feira, 10 de junho, pela 99,5 Rádio Liberal FM.
0: Sede Pubirro da Matriz, número 50, primeiro andar no centro.
1: Sucursal em Ouricuri, Avenida Fernando Bezerra, 419, primeiro andar centro.
0: Uma produção do Departamento de Jornalismo da Rádio Liberal FM.
1: Com direção-geral de Neto Rodrigues.
0: Direção de programação, doutora Lorena Kelly.
1: Amanhã, às 7:30 da manhã, você acompanha o Jornal da Liberal em sua primeira edição.
0: Ao meio-dia, estaremos de volta, Jornal da Liberal, segunda edição.
1: A apresentação de Ana Paula Freitas.
0: E também do Chico César.
1: Na sequência, vem o Berg de no seu Manhã Liberal.
0: Obrigado a todos pela sintonia.
1: Excelente dia, um forte abraço e até o meio-dia, se Deus quiser.
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3: E aí, meu povo, bom dia, bom dia, bom dia, bom dia! 8 da manhã, 37 minutos. Nesse meio termo, meio de semana, hoje, quarta-feira, dia 10 de junho de 2026. A partir de agora, a gente comanda essa máquina de sucessos. Acabou agora o Jornal da Liberal em sua primeira edição, trazendo as notícias do mundo, as notícias policiais. Meio-dia tem muito mais para você. No comando geral de Chico César e Ana Paula Freitas, com a credibilidade de sempre do Jornal da Liberal em sua primeira e segunda edição. E aí, tudo bem? Tudo legal? Acordou, tá de pé, bacana, maravilha, pedindo proteção a Deus para mais um dia, para que Ele possa nos proteger e nos guiar, para que Ele possa nos abençoar e nos proteger de todo mal. Para você que tá no comércio, muito bom dia, boas vendas, bom trabalho. Para você que tá em casa, bons afazeres. A partir de agora, te convido a participar com a gente. O telefone mais pacareado da cidade, você já sabe, 96005000. É o telefone para você participar pedindo música.

horas da manhã, mais 38 minutos. Muito bom dia e muito prazer. A partir de agora sou eu, hein? Berg Diel contigo, aqui nos comandos da sua melhor. E já que estamos em clima de São João, bora aquecer, bora aquecer, bora! Segura!

0: brincadeira sem graça é essa?
1: Sem graça por quê?
0: Meu amor, tu tava aí, meu bem. É porque eu tenho um pedido a fazer.
1: Oxe, e que pedido é esse, Neto? Eu posso saber?
0: Escute aí, meu santo.

0: E o São João meio que procoxulhou. Ou a impressão minha? Não tá naquela empolgação, naquele pique, né? Estamos aí, ó, na semana dos namorados, na semana do início da Copa do Mundo e no mês de São João, né? Então o mês de São João em si já é um mês muito especial. E aí tem mais os complementos, né? Tem a Copa do Mundo, que acontece aí de 4 em 4 anos, e tem também o Dia dos Namorados, que já é essa semana. Então, e essa semana também é um aniversário de Bodocó, né? Simbora, produção. Tá no ponto aí, então. Faz o seguinte.
1: Presta atenção.
0: O quê? A cerveja abre sozinha? Ah, meu amigo, aí... Aí você tá começando o programa com tudo. 8 da manhã, 51.

2026. Ontem teve amistoso, né? A Argentina jogou ontem. Ontem teve Lionel Messi em campo. A seleção brasileira feminina entrou em campo ontem e perdeu. Da manhã, mais 59 minutos, 8 da manhã, 59, na programação 10 da sua liberal de toda a região. Estamos em uma quarta-feira nublada, tempo nublado em Uricuri. E por mais que o tempo esteja nublado, pelo menos até o momento não há previsão de chuva nesses dias, né? Estamos com 21 graus para você ver o quanto o tempo tá nublado, né? Pra gente que de fato é acostumado aqui com 30, 32, 34 graus, o tempo tá fechado. A mínima para hoje é de 20 graus e a máxima de 29. Até na máxima não tá muito quente, né? Pra gente que é acostumado aí com 33, 34 graus. Não, mas não há previsão de chuva para hoje, tá bom? Não há previsão de chuva para hoje.

0: o fim da escala 6x1. As empresas poderão precisar reorganizar equipes com novos rodízios de folga e, em alguns casos, até contratar mais funcionários para manter o funcionamento normal das operações. Na prática, empresas que funcionam apenas de segunda a sexta poderão manter o expediente normalmente, com folgas aos finais de semana. Já os setores que operam todos os dias, como mercados, shoppings, hospitais, farmácias, transportes, hotéis, precisarão criar sistemas de rodízio entre as equipes para garantir o funcionamento sem interrupções. Em alguns casos, principalmente em empresas com poucos funcionários ou alta demanda, pode ser necessário contratar novos profissionais para cobrir folgas e evitar sobrecarga nos trabalhos. Defensores da proposta afirmam que a mudança pode melhorar a qualidade de vida da população e até gerar novos empregos. Já os críticos apontam que os custos operacionais das empresas podem aumentar com a adaptação do novo modelo. Então, tem quem seja contra, tem quem seja a favor. O fato é que já está no Congresso, já está na Câmara dos Deputados para votação em regime de urgência, a votação aí do fim da escala 6x1. Liberal 92, eu volto já já com muito mais pra você.
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0: desejo de menina, beijos, blues e poesias. Milber Araújo passou por aqui cantando um medley de sertanejo, aquela pegada de forró bem gostoso. Nessa manhã gostosa de quarta-feira, meio de semana, hoje dia 10 de junho de 2026. A gente vai tocando só as melhores, mais ou menos assim, ó.
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0: Se alguém aí no hipnose, ah, não tem conversa não. Essa é de calcinha preta. É mais uma que a Liberal toca pra você nessa manhã gostosa de quarta-feira. Liberal, na nossa frente só tem você. 9h42. Eu volto já.
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1: Vamos lá, que estamos de volta. 9:45. Vamos lá, dar uma passada agora no Baú da Liberal e a história da música de hoje. Quem vai contar é o próprio compositor. Como foi, como é, como é a história dessa música aí? Conta aí pra gente, vai.
2: 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Essa música é de autoria de Artúlio Reis, também conhecido como Adilson Davi, que já partiu fora do combinado também. Ele é baiano de Barra do Choça, bem pertinho de Vitória da Conquista. Ela dançando, balançando os cachos, que meus 120 baixos quase viram pé de bode. Sabe o que é pé de bode?
3: Não.
2: É aquela sanfonia pequena de 8 baixos.
3: Ah, sim,
2: porque
3: sim.
2: Quando ela chegou aqui no Nordeste, ela é 2 baixos. Aí lembra muito a pegada de uma cabra, um bode. Aí chama pé de bode. Mesmo ela tendo 8 baixos, mas o pessoal chama pé de bode. E meus 120 baixos quase vira pé de bode. Do lado dela, um sujeito sem jeito. E eu aqui com dor no peito, mas como é que pode? Tava tocando o baião cheio de dedo. Quando dei fé, tava tocando Chopin. Chopin, o músico clássico. Uhum. Menina, você vai me dando asa que eu levo você pra casa. E a gente faz um monte de tamboretinho. Eita, carpinteiro bom.
3: Que cabra bom, carpinteiro bom.
1: Aí, Santana.

0: amor da sua vida e o amor da sua cama? Não pode ser os dois na mesma pessoa, não? Como é esse negócio aí? Estranho, estranho, né? Essa é com o Felipe Araújo. Amor da sua cama, mala sem alça, amo amar você. Santana e o seu tamborete de forró é a música escolhida do baú da Liberal de hoje. 9 horas, amanhã mais 57 minutos. Olha, 11 anos para superar o ex. Estudo revela quanto tempo pode durar a saudade de um ex. E aí, você concorda? Pesquisas apontam que esquecer um ex pode levar, em média, 11 anos. O levantamento também indica que, para muitas mulheres, o processo de separação tende a ser ainda mais longo e intenso, especialmente quando houver forte envolvimento emocional na relação. E aí eu te pergunto, quem é que não tem uma ou um ex, né?
1: Que quando fala ex,
0: que quando
1: só vem ela na cabeça.
0: E aí? Segura, pra gente fechar esse bloco, hein?

0: Ah, pá, o coração aqui tá pulsando aqui, viu, Chico? Tira daqui, Chico!
1: Bom dia, liberal! Bom dia!
0: Me acorde aqui, Chico César! 10:02, eu volto já já!
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essa daí que me pediu foi a Jô. Ô, Jô. E aí? Eu vou mandar um abraço bem especial pra Wesley. Mas, quem é o Wesley?

0: Obrigado, viu? Ô, Ângela, Deus abençoe, obrigado, viu? Simbora, simbora, simbora. Até o meio-dia temos uma festa pra comandar junto com você. Então segura aí que eu volto já já, hein? Alô, Adeilton, de Santa Cruz, Adeilton Lima.
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Ronaldo César. O homem é um poeta, viu, Freitas? Lá no Rio de Janeiro. Top, viu? Ô, Hernandes! É o nome do pessoal aí no gesso aí. Manda aí pra mim mandar o alô agora, que a música eu já encontrei aqui, meu irmão. Ó, você pediu? Lagosta Bronzeada. Mensagem pra você, não é isso? Marrom, eu não acredito que eu tirei a música, não, ó.

Verte Gesso. É Ipubi ou é Trindade, hein? Ei, Freitas, Ronaldo César, o nome da fera, viu? Gostei, viu? Top de verdade, viu? Verte Gesso, vamos embora. Aparecida, obrigado, viu? Fogos de artifício chegando aí pra gente. Vamos embora, produção. Lá

0: Dana Antônia, cadê Shelly, Aparecida, Cícera, tem uma turma boa, Solange, cabeleireira. Quem mais tá por aí, produção? O Freitas, lá do Rio de Janeiro. Tem uma turma boa, minha amiga Nininha Galdino, que aniversariou ontem, né? Tava mexendo no calendário da vida. Ô, Valdeci, cadê a Aninha, hein? A Aninha tá mais sumida do que nota de 100 reais, viu? Liberal, na nossa frente só tem você. 10h44, a gente volta já com muito mais. É rapidinho, é VaptVupt. A gente está de volta com você.
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0: pra Cícera, pra Júlce, pra Valdeci. A turma que tá aqui comigo todos os dias, né? Minhas meninas. Vamos embora!
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0: Ela Maria de Fátima.
1: Deus de cabeça quente.
0: Ô, Júlce, pra malhar daquele jeito, ó.

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1: Liberal 11 e 6, eu volto já.
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antigas de verdade aí. Ela solteira, festa, seu nome. Batalhadora, uma guerreira. Tem um orgulho danado na minha vida. Essa daí que me pediu foi Cícera ou foi Aparecida? Foi uma das duas. Beijão pra Rosiane, a Edilene, o Nildo. Uma turma boa comigo aqui, participando com a gente. 11:24, bloco comercial e a gente volta rapidinho.

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0: 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Meu amigo Ricardo, meu artilheiro pesado, meu amigo Ricardo é artilheiro, viu? O homem é fazedor de gols. Não vá se enganar com aquela carinha de besta, não. O homem comanda o ataque aí, viu? Toda a turma da Ótica Camila, aquele abraço. Obrigado pela parceria, viu? Vamos embora. 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

0: Agradecendo a todos vocês pelo carinho da audiência. 11 da manhã, 47 minutos. A seguir tem o Jornal da Liberal em sua segunda edição, na apresentação de Chico César e também de Ana Paula Freitas. Tem participação aí, professor, no finalzinho?
1: Eu fico apagando em teste. Ofereço para todos que estão ouvindo.
0: Valeu, garoto! O Alan, lá do Moraes, a Dani, do Sítio Gernal, pede companhia do Calypso. Minha amiga Heraldo, lá da Serra da Matinha. O Silvério, de Bodocó, tá por aí, produção?
2: Bom dia, Berg, bom dia, liberal. Aqui é o Silvério de Bodocó, e considerando o mês de junho, as festividades juninas, eu queria dizer um verso e pedir uma música, que diz assim...
0: Manda aí.
2: 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E toca aí uma do Santana, que diz assim, ó.
3: 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Cuida, Berg, valeu.
0: Valeu, meu garoto. Oi, Berg, bom dia. Raimundão da Lagoa Nova em Ouricuri. Tô aqui curtindo a sintonia. Quem também tá com a gente? Bom dia. Berg, é o Amaro da Liberal. Tô aqui curtindo a programação. Cadê? Tem mais um aí, produção? Manda aí, vai.
4: E a hora que o fala é mais de papo, na Serra do Olho d'Água. Toca uma música pra mim com Gustavo Lima, Milu. E eu ofereço pra meu esposo José Bila. Eu ofereço pra minha nora Cissa de Josimar. A minha nora Vandeilza. Minha filha e meus filhos. E todos que estiver ouvindo. Tchau.

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4: 12 horas, um minuto.
3: Boa tarde, quarta-feira, 10 de junho de 2026. Começa agora pela Rádio Liberal FM, a segunda edição do Jornal da Liberal, numa apresentação de Chico César e Ana Paula Freitas. Boa tarde, Chico.
4: Boa tarde, Ana, e boa tarde a todos os ouvintes do Jornal da Liberal de toda a região do Araripe.
3: E vamos aos principais destaques desta edição.
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4: Prazo para adesão à Política Nacional de Educação Especial Inclusiva vai até 15 de junho.
3: Brasil amplia ações contra a fome e investe 565 bilhões em segurança alimentar.
4: Agência bancária fechada é tendência mundial, reconhece presidente da Caixa.
3: Risco de morte materna cai até 31% entre quem recebe o Bolsa Família.
4: Um giro policial no seu Honda 99 de hoje.
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3: Jovem que estava desaparecido é encontrado morto com mãos e pés amarrados.
4: Mulher agredida e ameaçada de morte pelo ex.
3: Polícia militar apreende dois rifles após fuga de suspeito.
4: Homem foi preso em operação conjunta das polícias.
3: Essas e outras a partir de agora é destaque no Jornal da Liberal, que começou e está no ar.
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3: Uma excelente tarde. Bem-vindas, bem-vindos ao nosso Jornal da Liberal, quarta-feira, meio de semana, com notícia, com informação e um giro na política, na educação, na economia, saúde e muito mais. As pautas do Brasil e do mundo você conhece em destaque aqui no nosso Jornal da Liberal, em sua segunda edição.
4: Aqui você fica muito bem informado, fica por dentro realmente do que acontece no nosso país, no nosso estado e também na nossa região. 996-00-5000, nosso telefone para você interagir aqui com a nossa bancada nessa tarde de quarta-feira.
3: Não sai então daí, tem intervalo e a gente volta já.
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4: Liberal agora, meio-dia, mais 8 minutos.
5: 12 horas, 8 minutos.
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5: E a gente chega com a primeira nessa tarde de quarta-feira. O prazo para adesão à Política Nacional de Educação Especial Inclusiva vai até 15 de junho.
4: As secretarias de educação que quiserem aderir à Política Nacional de Educação Especial Inclusiva têm até a próxima segunda-feira, 15 de junho, para realizar a inscrição. O prazo, que iria até 8 de junho, foi prorrogado pelo Ministério da Educação, MEC. As inscrições são pelo Sistema Integrado de Monitoramento, Execução e Controle, CIMEC, no endereço programas-cimec.mec.gov. A Política Nacional de Educação Especial Inclusiva tem o objetivo de garantir que todos os estudantes com deficiência, autismo e com altas habilidades tenham acesso à educação de qualidade em condições de igualdade com os demais estudantes.
5: E segundo o MEC, a política também prevê que os estudantes com deficiência tenham acesso aí aos recursos e também serviços educacionais que apoiam, complementam e suplementam o processo de escolarização. Até esta terça-feira, portanto, até ontem, 9 de junho, o Nordeste foi a região aí com o maior número de adesões, com 99,11% das redes estaduais já confirmadas na política. Entre os investimentos feitos aí pelo MEC na educação inclusiva, foram mais de R$1 bilhão entre 2023 e 26 para o programa Dinheiro Direto na Escola Equidade, usado aí para a instalação de salas de recursos multifuncionais, para a estruturação aí do atendimento educacional especializado e também para as ações aí de formação continuada.
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5: E Brasil amplia ações contra a fome e investe R$565 bilhões em segurança alimentar.
4: De acordo com o balanço do Ministério do Desenvolvimento e Assistência Social, Família e Combate à Fome, o governo do Brasil investiu cerca de R$565 bilhões em ações de segurança alimentar e nutricional durante 2025, primeiro ano de execução do terceiro Plano Nacional de Segurança Alimentar e Nutricional, que vai seguir em vigor até 2027. O balanço aponta que 73% das 410 ações previstas para o período já apresentam algum nível de execução.
5: Os dados foram apresentados em Brasília durante o Encontro Nacional da Conferência de Segurança Alimentar e Nutricional. Entre os destaques, o fortalecimento aí do Sistema Nacional de Segurança Alimentar e Nutricional alcançou 93% de execução. Já as iniciativas aí de combate à fome chegaram a 68,4%, enquanto as ações aí de acesso à terra, à água e também ao território atingiram 72,8%.
4: Segundo o Ministério, os resultados refletem a retomada das políticas públicas de combate à fome iniciadas em 2023. O monitoramento também destaca avanços como a saída do Brasil do mapa da fome, a redução da insegurança alimentar grave para 3,2% dos domicílios e a retirada de cerca de 26 milhões e meio de pessoas da situação de fome entre 2023 e 2024.
5: O governo informou ainda que mais de 2.297 municípios já aderiram ao Sistema Nacional de Segurança Alimentar. Entre os desafios para os próximos anos estão aí a ampliação das ações voltadas às populações mais vulneráveis e o fortalecimento da articulação entre estados, municípios e União para garantir o acesso à alimentação adequada em todo o país.
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5: Agência bancária fechada é tendência mundial, reconhece o presidente da Caixa.
4: Com a evolução da tecnologia, muitos serviços hoje são feitos na palma da mão através do celular. Nem todos os setores conseguiram acompanhar tais avanços que geram aí consequências. Para os bancos, houve uma forte tendência de fechamento de agências. O presidente da Caixa Econômica Federal, Carlos Vieira, reconhece que o processo é uma tendência, entre aspas, mundial, mas ressalta que, no seu caso, o número de estabelecimentos físicos permanece o mesmo.
5: A agência fechada é uma tendência mundial. A gente tem interlocuções com os Estados Unidos, com a Índia, com a China, sobre os avanços tecnológicos dos bancos. Na Índia, você não faz mais nenhum crédito que não seja por inteligência artificial. Ela é quem define o crédito, a cobrança é feita aí por inteligência artificial. A gente está vendo aí essa evolução. Temos algumas aplicações aí na Caixa sobre inteligência artificial. Estamos muito avançados nesse aspecto e, como falei, é no mundo inteiro e os bancos estão nesse contexto, observou.
4: Mas a Caixa tem uma característica. Não, né? Nós não reduzimos a quantidade de unidades físicas da Caixa. Nós adotamos a seguinte política: onde se tem uma população de 100 mil habitantes, como dados do IBGE, nós temos a obrigação de ter uma agência da Caixa. Na Ilha de Marajó, por exemplo, lá no Pará, são 17 municípios. Quando começamos a administração da Caixa, só havia uma agência. Hoje tem 4. Essa política se estende territorialmente à presença da Caixa e é uma política do banco, ressaltou Vieira.
5: O fato é que o mundo digital transforma a vida de todos no mundo, né? De todo mundo, com certeza. Nas décadas aí de 1980 e 1990, os bancos se expandiram muito, né? Para regiões onde havia concentração de renda, que foram aí o Rio de Janeiro e São Paulo. A Caixa tinha 6 agências na Avenida Paulista. Não há mais essa necessidade, mas a Caixa precisa estar em Cabrobó, precisa estar em outros lugares onde não tem banco. A nossa política por esse aspecto realmente precisa. Agora, o futuro da humanidade, não só dos bancos, passa pelo mundo digital. Não há, né, como isso não acontecer. Mas a Caixa tem essa característica de ser um banco voltado para o povo e temos o propósito de transformar a vida das pessoas, concluiu ele.
4: Olha, e só para fazer um parêntese, né, e bem rápido, hoje a gente tem a praticidade, né, de ter os bancos, né, físicos também nas plataformas digitais, né?

0: aqui em Pernambuco, fechando algumas agências, né?
1: Várias agências, né, sendo fechadas. E, Chico, né, cresce também o número de bancos que a gente não conhece fisicamente, né? A gente tem várias plataformas, PicPay, Nubank, se a gente for citar, são inúmeros, em que muitas pessoas têm esse acesso facilitado. Abrir também a própria conta que antes precisava ir na agência. Hoje em dia não, você abre pelo próprio celular ou no aplicativo, baixa e aí se cadastra e já tem ali uma conta digital.
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0: Agora 12h15.
1: Meio-dia e 15 minutos.
0: O risco de morte materna cai até 31% entre quem recebe o Bolsa Família.
1: Estudos desenvolvidos ao longo da última década por pesquisadores do Centro de Integração de Dados e Conhecimentos para a Saúde da Fiocruz Bahia associam a participação no programa Bolsa Família à redução da mortalidade materna e infantil. Também foi observada queda na incidência de doenças infecciosas e de internações relacionadas a transtornos mentais. Uma das evidências consideradas mais robustas pelos pesquisadores está relacionada à saúde materna e infantil.
0: Entre as mulheres beneficiárias do programa, o risco de morte por causas relacionadas à gravidez e ao parto foi até 31% menor em comparação aí com aquelas que não recebiam o benefício. E segundo os pesquisadores, o resultado está associado, entre outros fatores, ao menor acesso ao pré-natal e ao serviço de saúde estimulados pelas condicionalidades do programa.
1: Os efeitos também aparecem no início da vida, né? Em estudo que analisou mais de 4 milhões de nascimentos, as gestantes beneficiárias apresentaram menor probabilidade de dar à luz crianças com baixo peso ao nascer. O impacto foi ainda mais expressivo entre mães pretas e indígenas. Outras pesquisas identificaram redução na ocorrência de partos prematuros e queda de 16% na mortalidade de crianças menores de 5 anos entre famílias atendidas pelo programa.
0: O conjunto de estudos também revelou impactos importantes sobre doenças associadas à pobreza. No caso da tuberculose, por exemplo, beneficiários do Bolsa Família tiveram incidência de 41% menor da doença e redução aí de 31% no risco de morte após o diagnóstico. Entre indígenas, a queda da mortalidade foi ainda mais expressiva. Resultados semelhantes foram observados em relação ao HIV/AIDS. O comportamento de mais de 22 milhões de brasileiros mostrou menor incidência da doença, menor mortalidade e melhores indicadores entre os grupos mais pobres da população.
1: Olha, os pesquisadores também identificaram redução da ocorrência de hanseníase em municípios com alta transmissão e aumento das taxas de adesão ao tratamento e de cura entre os beneficiários. Um dos estudos apontou que a taxa de suicídio foi de 56% menor entre pessoas atendidas pelo Bolsa Família. Outras análises apontaram redução nas hospitalizações por transtornos psiquiátricos e por problemas relacionados ao uso de álcool e outras drogas, especialmente nos municípios com maiores índices de pobreza.
0: E para o epidemiologista Maurício Barreto, da Fiocruz aí da Bahia, os resultados ajudam a compreender como fatores econômicos e sociais influenciam diretamente os desfechos aí em saúde. Inúmeros problemas de saúde são determinados por fatores sociais e econômicos, especialmente a pobreza e também as desigualdades. Reduzir a pobreza é incentivar e também incentivar o uso dos serviços de saúde, educação e assistência social deve fazer parte dos esforços para tornar a população brasileira mais saudável.
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0: É o seu jornal em sua segunda edição. Os municípios devem guardar a vacina do Butantan até nova decisão.
1: Os municípios e estados devem guardar as vacinas contra a dengue do Butantan até uma nova orientação do Ministério da Saúde, informou o diretor do Departamento do Programa Nacional de Imunizações do Ministério da Saúde, Éder Gatti. Na última segunda, o Ministério da Saúde suspendeu temporariamente a aplicação da vacina após o registro de 42 casos de reações graves e 2 mortes que estão sob investigação para saber se há correlação com a vacina.
0: A orientação é que os municípios coloquem o imunobiológico em reserva dentro aí da sua rede de frio, ou seja, nós não vamos distribuir mais vacinas da dengue por hora, por enquanto não. Os estados que tiverem vacina de dengue no seu estoque devem segurar essa vacina. Ou seja, os municípios que eventualmente tenham vacinas no seu território devem também guardar essas vacinas até segunda ordem, explicou aí Éder Gatti em entrevista lá no país, aliás, lá no sul do país.
1: Olha, foi a vigilância de rotina do Programa Nacional de Imunização, PMI, que identificou as 42 pessoas que apresentaram dor abdominal, vômitos persistentes, episódios de sangramento e até perda de consciência. Além disso, foram verificados 3 casos graves que apresentaram um quadro típico de dengue grave e precisaram de internação. 2 pessoas, infelizmente, morreram.
0: Até o dia 30 de maio, mais de 501 mil foram vacinadas, 501 mil pessoas

0: né, foram vacinadas com imunizante, sendo profissionais de saúde e público acima de 15 anos de 3 cidades: Botucatu em São Paulo, Maranguape no Ceará e Nova Lima em Minas Gerais, além da região de Araguaína no Tocantins. A suspensão temporária foi uma medida de precaução, né, do Ministério da Saúde para evitar riscos até a elucidação dos casos identificados. O governo informou que a suspensão não significa que a vacina deixou de ser eficaz na prevenção de casos e mortes por dengue.
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0: CCJ da Câmara adia análise da PEC da redução da maioridade penal.
2: A votação da proposta de emenda à Constituição, PEC 3215, que reduz a maioridade penal, foi adiada novamente nesta terça-feira na Comissão de Constituição e Justiça da Câmara dos Deputados. O adiamento ocorreu em razão do início da ordem do dia do plenário da Casa. O presidente do colegiado, Leor Lomanto Júnior, do União da Bahia, agendou o reinício da discussão para essa quarta-feira. A votação do texto foi adiada pela primeira vez por causa de um pedido de vista.
0: O relator da proposta, deputado Coronel Assis, elaborou aí parecer favorável à mudança da maioridade penal de 18 anos para 16 anos. No entanto, o parlamentar retirou a emenda que previa que jovens com 16 anos poderiam se casar, celebrar contratos, tirar carteira de habilitação e votar obrigatoriamente. O tema não é consenso entre os deputados integrantes da CCJ, comissão responsável por analisar a admissibilidade da proposta.
2: Olha, lembrando que a deputada Érica Cucai, do PT do Distrito Federal, uma das lideranças críticas à proposta, argumenta que a iniciativa fere a Constituição. Segundo ela, a definição da maioridade é uma cláusula pétrea, dispositivos que não podem ser mudados ou abolidos por PEC e que qualquer alteração só poderia ocorrer por meio de uma nova constituinte. Estamos aqui ao arrepio da própria Constituição discutindo uma matéria que fere de forma absolutamente nítida direitos e garantias individuais garantidos pela nossa Constituição, alertou, acrescentando que os crimes graves praticados por jovens representam menos de 4% dos crimes violentos do país.
0: A deputada Talíria Petrone, do PSOL do Rio de Janeiro, também criticou o andamento aí da proposta. Estamos em um ano eleitoral e o que a extrema-direita faz? Ela pega um sentimento legítimo de medo das pessoas, de insegurança com a violência urbana, de insegurança aí com o feminicídio e diz que reduzindo a maioridade penal, as famílias vão ficar seguras. Lidam e com medo dessas pessoas para apresentar uma falsa solução, criticou. Já o deputado Nicolas Ferreira, a favor aí da redução da maioridade penal, defende que os adolescentes reincidentes em crimes devem ficar presos.
2: Olha, é importante lembrar que a solução para a reincidência é deixar preso. Simples assim. Ai, não tem reincidência, disse. Atualmente, jovens maiores de 16 anos que cometem infrações graves cumprem medidas socioeducativas de internação por no máximo 3 anos. Dados do Conselho Nacional de Justiça, CNJ, indicam que cerca de 12 mil adolescentes estão em unidades de internação ou em privação de liberdade. Menos de 1% dos 28 milhões de jovens nessa faixa etária, segundo dados do Instituto Brasileiro de Geografia Estatística, o IBGE.
0: E durante a sessão, o deputado Renildo Calheiros, do PCdoB de Pernambuco, lamentou que o debate ocorra de forma híbrida, o que permite aos deputados poderem assim votar remotamente. Para ele, a proposta é controversa e precisa ser melhor discutida. É lamentável que um tema com essa magnitude, uma emenda à Constituição, a gente esteja para votar aí na Comissão de Constituição e Justiça pelo Infoleg, que é, no caso, o voto remoto, sem que sequer deputadas e deputados estejam aqui para a gente realizar o debate que é necessário, criticou. Caso a PEC da redução da maioridade penal avance na CCJ, uma comissão especial será criada para seguir com a discussão do tema antes de ir a plenário.
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2: Liberal agora, meio-dia, mais 24 minutos.
0: 12:24.
2: Hora então de conferir intervalo. Já a gente volta com mais informações e a sua participação.
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2: Meio-dia, 25 minutos. 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
2: Libera FM, agora meio-dia, mais 31 minutos.
0: 12h31.
2: A gente agradece o carinho e a audiência, os nossos ouvintes ligados aqui no Jornal da Liberal. Manda um abraço para minha amiga Roseli, também os seus pais, a dona Carminha, seu Enoque, né, os meninos Elias, Daniel. Estão sempre ouvindo o Jornal da Liberal. Um abraço também para Maristela, Henrique, Tiago, né, toda a família aí, né, os irmãos e irmãs, sobrinhos, sobrinhas, todo mundo ligado na nossa programação no Jornal da Liberal. Abraçar também a minha amiga Regivânia, né, que está no trabalho. Né? Vaninha, Rivânia, um monte de nome, apelido, mas tá lá com o radinho também na sintonia. Só tô no trabalho aqui, mas não esqueço do Jornal da Liberal, não, tô sempre com o radinho ligado. Lá em Parnamirim, quem tá ligado com a gente é a Bia, né? E também o seu Zé Paulo, tem 82 anos, mas disse, olha, eu não perco um só dia, nem primeira, nem segunda edição. Se eu esquecer de ligar, o pai não esquece de ligar o rádio, não. Tá sempre lá para acompanhar o jornal de vocês. Um abraço para toda a família. Ela disse que é muita gente, para não correr isso de esquecer o nome de ninguém, né? E não ocupar mais tempo. Abraço para toda a família da Bia, Fazenda Volta, Parnamirim, também ligado no jornal.
0: E eu vou aproveitar e mandar um abraço aqui para Socorro do Celular, para Negona, né? Também para o nosso amigo Joãozinho Silva, locutor aí, Joãozinho Silva, sempre, sempre com o rádio ligado, ouvindo também o nosso jornalismo, né, Joãozinho?
2: Para não ficar com ciúme, netinho, viu, Chico César? Você não pode esquecer.
0: É, netinho
2: dele,
0: no bairro Nossa Senhora de Fátima, né?
2: Ele é amigo.
0: Valeu, netinho.
2: Elisa Pilar também, né?
0: Elisa
2: de vez
0: Pilar
2: em quando,
0: sempre,
2: quando me vê,
0: né?
2: Cobra. Diz, olha, eu não mando mensagem não, mas você e o Chico César, né, estão me devendo, viu? Um abraço, então.
0: Antes ela mandava direto, né? Agora ela não manda,
2: é verdade,
0: né?
2: É verdade, ela tava quase amada da Liberal.
0: Pois,
2: né?
0: É, tava desse jeito. Mas é bom assim também, né? É bom que a gente tenha esse contato, né?
2: Um abraço para ela. Abraçar também seu Gualter, né? Um abraço. Obrigado, pessoal, na zona rural de Bodocó, também garantindo audiência do nosso jornalismo. E Chico, para não esquecer, mandar um abraço para todo o pessoal do restaurante, lanchonete Flor de Mandacaru, nosso amigo Braz e a Carmelita.
0: É, flamenguista aí, Braz, então, flamenguista.
2: Estão lá preparando, né, o almoço. Você é flamenguista mesmo, tem certeza?
0: É flamenguista, ele é.
2: Então tá,
0: ele
2: certo,
0: é.
2: Você tá dizendo.
0: Às vezes ele tá com a camisa do Palmeiras, mas ele é flamenguista.
2: Um abraço, Braz, Carmelita, boas vendas para vocês, bom almoço, né, pra turma aí também que tá ouvindo o Jornal da Liberal, né, tá lá na marmita, mas tá aí com a gente também ligado para ficar bem informado aqui com a nossa programação.
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0: Olha, a gente destaca agora os números já de hoje, né? Deu uma nova pesquisa para a presidência da República. Lula chega a 44% no segundo turno e reforça favoritismo sobre Flávio Bolsonaro, é o que aponta a Quest.
2: Olha, o presidente Lula do PT chegou a 44% das intenções de voto em um eventual segundo turno contra Flávio Bolsonaro do PL, que aparece com 38%, segundo pesquisa Quest, contratada pela Genial Investimentos. O resultado mostra que o presidente saiu de 42% para 44% em um mês, enquanto Flávio Bolsonaro caiu de 41% para 38%, ampliando a vantagem de Lula no cenário testado.
0: O levantamento foi realizado entre os dias 5 e 8 de junho desse ano, né, 2026, com 2.004 entrevistados. Essas entrevistas foram presenciais com brasileiros de 16 anos ou mais. A margem de erro estimada é de 2 pontos percentuais, com nível de confiança de 95%. A pesquisa está registrada sob o número BR-07-661 de 2026.
2: O cenário de segundo turno entre Lula e Flávio Bolsonaro indica a recuperação do presidente após oscilações registradas nas rodadas anteriores. Em março, Lula aparecia com 40% e Flávio com 42%. Em abril, os dois estavam empatados numericamente com 41% para cada. Em maio, Lula voltou à frente com 42% contra 41%. Agora, a diferença subiu para 6 pontos percentuais.
0: Além dos 44% atribuídos aí a Lula e dos 38% de Flávio Bolsonaro, a pesquisa mostra que 14% dos entrevistados declararam voto branco, nulo ou disseram que não votariam. Outros 4% afirmaram estar indecisos. O avanço aí de Lula ocorre no mesmo levantamento em que a aprovação aí do governo também registra melhora. Segundo a Quest, 47% aprova aí o trabalho do presidente, enquanto 48% desaprovam, em empate técnico dentro aí da margem de erro. E em maio, a aprovação era de 46% e a desaprovação de 49%.
2: O levantamento da Quest também testou Lula contra outros possíveis adversários. Contra Romeu Zema do Novo, o presidente aparece com 45%, enquanto o governador mineiro tem 35%. Em um debate com Ronaldo Caiado, do PSD, Lula também marca 45% contra 35% do governador goiano. No cenário contra Renan Santos do Missão, Lula aparece com 45%, enquanto o adversário tem 31%. Nesse caso, 20% declararam voto branco, nulo ou disseram que não votariam e 4 ficaram indecisos.
0: Pois aí, números do segundo turno. Agora no primeiro turno aí Lula também lidera. O presidente aparece aí com 39% das intenções de voto, seguido por Flávio Bolsonaro com 29%, Renan Santos e Ronaldo Caiado tem 3% cada. Aécio Neves, do PSDB, e Romeu Zema aparece aí com 2%. Augusto Cury do Avante, Joaquim Barbosa do DC e Samara Martins do UP registraram aí 1% cada. Indecisos somam 10% e brancos, nulos ou eleitores que não votariam são 9%.
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0: 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A CCJ aprova PEC que amplia a autonomia do Banco Central e inclui PIX na Constituição.
2: A Comissão de Constituição, Justiça e Cidadania do Senado aprovou nessa quarta-feira a proposta de emenda à Constituição que amplia a autonomia do Banco Central. O texto, aprovado em votação simbólica, segue agora para análise do plenário da Casa. A PEC 65/2023 vai além da autonomia operacional concedida ao Banco Central em 2021, quando o Congresso aprovou mandatos fixos para o presidente e os diretores da autoridade monetária.
0: Agora, a proposta busca garantir também autonomia administrativa, orçamentária e financeira. De acordo com a proposta, né, o Banco Central passa a ter orçamento próprio, custeado aí por receitas geradas pela própria instituição. O texto aprovado também retira o Banco Central da vinculação ao Ministério ou a outro órgão da administração pública e o define como uma entidade pública de natureza especial, integrante aí do setor público financeiro.
2: Durante a discussão, senadores defenderam que o texto seja submetido ao plenário da próxima semana, mesmo com a convocação de sessões semipresenciais. A proposta também inclui da Constituição a competência exclusiva do Banco Central para regular e operar o PIX.
0: O objetivo, segundo o relator, é preservar a gratuidade do sistema para pessoas, né, físicas, impedir sua privatização ou transferência de gestão e reforçar mecanismos de segurança contra fraudes. O tema ganhou peso político após críticas recentes do governo dos Estados Unidos ao PIX. Para Plínio Valério, a reação norte-americana reforça a necessidade de proteger o sistema de pagamentos instantâneos sob comando do Banco Central.
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0: Reaberto o ciclo 2026 da política de educação conectada.
2: Escolas públicas e secretarias de educação que perderam os prazos da política de inovação e educação conectada ganharam uma nova oportunidade para participar do ciclo 2026 e concorrer aos recursos destinados à melhoria da internet nas unidades de ensino. As secretarias de educação têm até o dia 11 de junho para selecionar e enviar as escolas participantes ao Ministério da Educação. Já os gestores escolares têm até 18 de junho para concluir o monitoramento, confirmar a adesão ao programa e enviar o plano de aplicação financeira.
0: Os recursos podem ser utilizados para contratação de internet, implantação de redes Wi-Fi, compra de equipamentos e aquisição de recursos educacionais digitais. O MEC alerta que não basta salvar as informações nos sistemas. É necessário concluir o envio e verificar se a documentação está em análise. Desde 2023, a Estratégia Nacional de Escolas Conectadas já investiu mais de 4 bilhões de reais em conectividade. Em maio deste ano, o Brasil alcançou a marca de 100 mil escolas conectadas para uso pedagógico.
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0: E o governo Raquel Lira recorre contra cautelar do TCE, suspendendo o contrato da educação.
2: A governadora Raquel Lira ingressou com recurso de agravo regimental do Tribunal de Contas do Estado com o objetivo de reverter a suspensão do pregão eletrônico 90-096-2026, determinada pelo órgão de controle em medida cautelar. A licitação suspensa pelo TCE visa a contratação de empresas especializadas para prestação de serviços de manutenção predial, tanto preventiva quanto corretiva, nas unidades escolares da rede estadual, incluindo as gerências regionais de educação, as GRES e o Complexo Santos Dumont.
0: A licitação havia sido paralisada por uma medida cautelar posteriormente referendada pelo órgão, pelo acórdão do TC, que é o 1108 de 2026, sob a justificativa de que haveria supostas fragilidades e também irregularidades na estimativa dos quantitativos de serviço e também do valor global projetado. Na peça recursal, a gestão estadual argumenta que a crítica metodológica feita pelos auditores do TCE perdeu seu sentido prático diante da expressiva economicidade alcançada na fase de disputa da licitação. Segundo a defesa do Estado, a sessão pública do pregão contou com uma participação média de 45 a 50 empresas licitantes por cada um dos lotes.
2: Essa intensa concorrência gerou descontos da ordem de 50%, segundo o recurso do Estado, fazendo com que o valor global estimado para a contratação despencasse de 399 milhões para 198 milhões. Diante desse cenário, o Estado sustenta no recurso que o risco de contratação com sobrepreço, foi empiricamente afastado pelo próprio mercado competitivo, além das justificativas financeiras e metodológicas. O Estado fez um forte alerta sobre o grave risco operacional que a manutenção do bloqueio do pregão representa para a educação, especialmente durante o atual período chuvoso.
0: E o governo revela no recurso que o contrato anterior de suporte à rede escolar já esgotou aí todo o seu limite legal de acréscimo e encontra-se com o saldo financeiro praticamente zerado, restando exatos 9,02 a liquidar. O quadro, portanto, é de vazio operacional. A rede estadual de ensino encontra-se sem instrumento contratual apto a custear reparos preventivos e corretivos, sem possibilidade de aditamento do contrato anterior, cujo limite legal de acréscimo já se esgotou. E com a única solução estruturada, o novo pregão suspensa, diz assim trecho do recurso do Estado.
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0: Olha, a partir de julho, conta de luz da Neo Energia Pernambuco terá mudança no número de identificação do cliente.
2: A partir de julho, já deste ano, os clientes da Neo Energia Pernambuco passarão a identificar na conta de energia uma mudança importante no campo, hoje conhecido como código do cliente. O número passará a ser apresentado como número da unidade consumidora.
0: O item, código de instalação também deixa de existir na fatura de energia. As mudanças seguem um padrão nacional definido pela Agência Nacional de Energia Elétrica, ANEEL, para todas as distribuidoras do país. A atualização será feita automaticamente e não exige nenhuma ação aí do consumidor. O novo número da unidade consumidora estará localizado aí no canto superior direito da fatura, no mesmo espaço em que hoje aparece o código do cliente.
2: A padronização segue a resolução normativa 1095-2024 da ANEEL, que estabelece um modelo nacional para a identificação das instalações de consumo de energia elétrica. O objetivo é tornar a identificação do contrato mais simples, unificando o formato em todo o setor elétrico, facilitando a integração de sistemas, análise de dados e a comunicação entre os agentes do setor, além de ampliar a rastreabilidade, a segurança e a eficiência operacional no relacionamento com os consumidores.
0: E entre as principais vantagens da padronização estão aí a facilitação do processo de coleta e inserção aí do número da unidade consumidora no cadastro único pelas prefeituras municipais, o que auxiliará na concessão aí da tarifa social para famílias de baixa renda. Além disso, a medida simplificará os processos de atendimento ao cliente e agilizará a resolução aí de demandas relacionadas ao fornecimento de energia.
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2: Libera FM, agora meio-dia, mais 44 minutos.
0: 12h44.
2: Tem intervalo e a gente volta já.
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5: Liberal agora, meio-dia, mais 51 minutos.
6: 12 horas, 51 minutos.
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6: Chega o seu Honda 99 de hoje, mulher agredida e ameaçada de morte pelo ex.
5: Uma mulher foi agredida e ameaçada de morte pelo ex-companheiro na manhã desta terça-feira na Vila Zé Bolinha, zona rural de Ipubi, no sertão de Pernambuco. O suspeito, que descumpriu uma medida protetiva de urgência que o obrigava a manter a distância da vítima, fugiu após o crime e está sendo procurado aí pela polícia.
6: E de acordo aí com o boletim policial, a vítima relatou que o homem chegou à sua residência demonstrando aí comportamento extremamente agressivo. Durante a invasão, ele tentou tomar o telefone celular da mulher, fez ameaças de morte e a derrubou aí no chão de forma violenta. Em decorrência aí da queda, a vítima sofreu ferimentos em um dos joelhos.
5: Equipes da Polícia Militar foram acionadas e realizaram buscas em toda a região, né, do município para tentar localizar o agressor, mas ele não foi encontrado. A mulher foi acolhida pelos policiais e conduzida à delegacia de Polícia Civil local, onde o caso foi registrado. As autoridades competentes iniciaram os procedimentos legais para investigar o descumprimento da ordem judicial, a lesão corporal e a ameaça no âmbito da Lei Maria da Penha.
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6: Jovem que estava desaparecido é encontrado morto com mãos e pés amarrados.
5: O corpo foi localizado nesta terça-feira, dia 9 de junho, próximo à Vila Santa Maria, no município de Araripina. O jovem estava desaparecido e o desfecho trágico mobilizou as autoridades de segurança pública da região. De acordo com as informações repassadas pelas autoridades locais, o cadáver da vítima apresentava claros sinais de violência e foi localizado com os pés e as mãos firmemente amarrados.
6: As polícias civil e militar agiram assim de forma imediata, assim que foram notificadas sobre o achado do corpo. Isolamento da área foi feito, a Polícia Militar isolou o local do crime para preservar possíveis evidências físicas. Peritos da Polícia Científica realizaram aí o levantamento cadavérico inicial e no local, ainda no local, para identificar a provável causa da morte e coletar vestígios. O caso foi oficialmente registrado e será conduzido pela Delegacia Local da Polícia Civil.
5: Até o momento, as circunstâncias exatas do homicídio, bem como a autoria e a motivação do crime, permanecem desconhecidas. A polícia pede que qualquer informação que possa ajudar a elucidar o caso seja repassada de forma anônima pelos canais oficiais do Disque Denúncia.
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6: Polícia Militar apreende dois rifles após fuga de suspeito.
5: Olha, de acordo com informações policiais do 7º BPM, durante patrulhamento pela zona rural de Oricuri, quando se encontrava no sítio Algodões, observaram uma movimentação suspeita. Ao se aproximarem, o indivíduo empreendeu fuga na área de mato, abandonando duas armas de fogo.
6: Ao ser verificado, tratava-se de dois rifles calibre 22 e duas munições. O material foi recolhido e apresentado na Delegacia de Polícia Civil, onde o inquérito policial foi instaurado.
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6: Homem é preso em operação conjunta das polícias.
5: Na noite da terça-feira, um homem foi preso em uma operação integrada da CIP Caatinga, Rondesp, né, Norte, em Juazeiro, e do 2º Biesp de Petrolina. O suspeito foi flagrado com uma arma de fogo e drogas no bairro Quidé. Depois da prisão, as equipes foram até o bairro Loteamento Recife, em Petrolina, onde foram encontrados mais entorpecentes, munições, balanças de precisão e um simulacro de arma de fogo.
6: Durante a abordagem, os policiais ainda encontraram 33 poções de maconha e dinheiro em espécie. A ocorrência foi registrada na Delegacia de Polícia Civil, onde foi apresentado o material apreendido e registrado o auto de prisão em flagrante delito.
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6: Chegando à última do Ronda de hoje, servidor foi vítima de ameaça e lesão corporal e PM foi acionada.
5: Amanhã foi de agitação no Hospital Regional Agamenon Magalhães, o OSPAM, lá em Serra Talhada, e a polícia teve que ser acionada. O boletim de ocorrência registrou a confusão com uma ameaça e lesão corporal. A vítima foi o porteiro da unidade. De acordo com informações da PM, o agressor entrou no hospital sem autorização porque queria acompanhar o atendimento do filho menor que se encontrava com a mãe.
6: O porteiro explicou que a norma era de apenas um acompanhante por paciente, o que gerou fúria no acusado. Ele empurrou o porteiro e discutiu aí com uma funcionária, culminando assim com uma tapa no pescoço do porteiro, causando lesão leve. Ainda segundo a polícia, os vigilantes do hospital retiraram o agressor aí do local e ele passou a fazer ameaças contra o porteiro. A PM chegou e o acusado também resistiu, mas acabou entrando na viatura.
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5: E mais informações policiais amanhã na nossa primeira edição do Jornal da Liberal, aqui na sua 99,5. Finalzinho da nossa edição do Jornal da Liberal, mandar um abraço para o seu Itami, no sítio Pebas, em Pubi, também é ouvinte do nosso Jornal da Liberal todos os dias, e a gente agradece o carinho e a audiência aqui no nosso Jornal da Liberal. Tem algumas participações também dos nossos ouvintes. Boa tarde.
0: Chique essa camisa 10, se botar, dona Paula, botar na rádio ouvindo. Ana Paula, quero mandar um salão aqui, o pessoal que está acompanhando o jornal. Nosso amigo Antônio Queiroz, no sítio Pau Preto, no sítio de Badocó. A nossa amiga Pito Bala, na Serra Norte, também. A Santa Bruna, em Caça da Nossa, Ciara, no sítio Altinho. Chapolin, no sítio Coratá. São José Mané, no sítio Lagoa de Dentro, também. Marlene, no sítio Sete de Badocó. Fátima Rodrigo de Badocó. José Silva, também, no sítio Imburá. Narciso, no sítio Manuí. Marqueuda, lá em Santa Cruz. São José Mané, no sítio Lagoa de Dentro, no sítio Badocó. Vamos mandar liberar para o Jornal da Liberal. Amanhã é o...
7: Boa tarde, Chico César e Ana Paula, Aldenoura, estou falando de Bodocó, estou escutando o Jornal da Tarde. Boa tarde para vocês.
8: Boa tarde, Ana Paula e Chico César, aqui é Francisco da Serra do Mundo. Estou escutando o jornal.
5: Um abraço, obrigada a todos pelo carinho e também pela audiência.
6: É, manda um abraço aí para Alando Moraes, né, Alain? Aquele abraço para você aí, sempre ouvindo a nossa programação. Também para a Edileuza, nossa amiga Dilma. Também o Valmir, o Galego de João Siqueira, toda essa gente boa aí no bairro Nossa Senhora do Carmo.
5: Manda um abraço para o José, que está lá sempre ouvindo também a nossa programação na zona rural de Oricuri. O Alan, no distrito do Moraes. Nogueira, um abraço para ele também. Linda Ilma, toda a sua família na escuta. Sítio Queimada, Santa Cruz da Venerada. O Raimundo Marcos, do sítio Jacu Bodocó, também está ouvindo o Jornal da Liberal. Né? Mandando um abraço também para a Samara. Né? Quem também está com a gente, pensa no com o Jornal Topado, né? Esse é caceteiro, é o Antônio Eduardo, do sítio Bom Retiro, Bodocó, sempre com a gente. Aproveitar e mandar um abraço, Chico, para Fernanda, no sítio Pitombeiros, filhos Fábio e Felipe, lá em Granito, Romils também, né, do sítio Palácio, está sempre aí na companhia. Seu Antônio Bruno, né, não pode esquecer, toda a sua família também, ouvinte. Bruno, um abraço para você também. A família Guri, como diz você, né, o pessoal do sítio Tigre, né, Letícia, Cecília, um abraço, Francidalva e todo mundo que está sempre ouvindo a nossa programação.
9: Manda um abração também aí, já perto do Tigre ali, depois do, se não me engano, depois do TU, né, o pessoal da Fazenda Nova. A gente abraça todos pelo carinho, pela audiência. Muito obrigado, viu? Pessoal também, lá do sítio Souto, Cadeirãozinho, a gente abraça todos, porque tem gente ouvindo, né? Eu sei porque na festa de Bodocó tem muita gente dessas localidades que chegaram até a mim, viu, Ana?
5: É, e muitas vezes não manda aqui o recado.
9: É, não manda, tá, não manda, mas está ouvindo, escuta, né? Está ouvindo, o importante
5: uns,
9: é isso.
5: Uns não mandam o recado, mas quando a gente passa, né, em alto e bom som, a gente escuta na avenida inteira, né? Que é o pessoal
9: Dona Maria Helena? Né? Dona Maria Helena, né? De perto da Selby, abração para ela, né?
5: Abraço para eles, obrigada. Marrom, pessoal também na Curte Pintura, né? Eu sempre fuxico pro Berg, né? Quando eu passo, eu digo, ó, Berg, manda um alô, tô ouvindo aqui, os meninos estão escutando você aí na programação. Um abraço também, obrigada. Todo o pessoal nos comércios, de um modo geral, no Sertão do Araripe, estão sempre aí ouvindo o nosso Jornal da Liberal. E para fechar, Chico, Foca, né? A gente não pode esquecer. Um abraço para ela.
9: Ela e o papagaio, né?
5: Ela e o papagaio estão sempre na escuta da programação.
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9: E assim chegamos ao final da segunda edição do Jornal da Liberal, dessa quarta-feira, 10 de junho, pela 99,5 Rádio Liberal FM.
5: Sede Pubirro da Matriz, número 50, primeiro andar no centro.
9: Sucursal em Ouricuri, Avenida Fernando Bezerra, 419, primeiro andar centro.
5: Com produção do Departamento de Jornalismo da Liberal FM.
9: Com direção geral de Neto Rodrigues.
5: Direção de programação, doutora Lorena Kelly.
9: Amanhã, às 7h30 da manhã, você acompanha o Jornal da Liberal em sua primeira edição.
5: Ao meio-dia, estaremos de volta, Jornal da Liberal, segunda edição.
9: Apresentação de Ana Paula Freitas.
5: E também do Chico César.
9: Na sequência, vem ela e Antônio Carlos no Debate Bola.
5: Obrigada a todos pela sintonia. Ótima tarde e até amanhã, se Deus quiser.
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0: você muito boa tarde para você sintonizado na Rádio Liberal. Hoje, quarta-feira, 10 de junho de 2026, começando por aqui pela 99,5, mais uma edição do seu Debate Bola, que traz todas as novidades do futebol nessas últimas horas no Brasil e no mundo. Com a apresentação de Antônio Carlos e Chico César. E vamos aos principais destaques de hoje. Pela seleção brasileira, quem vai jogar? Carlo Ancelotti prepara time com Ibanez, Paquetá e Matheus Cunha. Futebol feminino. Seleção brasileira perde para os Estados Unidos em retorno de Marta e com reclamação de arbitragem. E fique ligado nos amistosos das seleções pelo mundo em última preparação para a Copa do Mundo que começa amanhã. E muito mais aqui na sua revista eletrônica esportiva de todos os dias. A partir de agora, começa o seu Debate Bola de hoje.
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0: Muito boa tarde, meninos e meninas que gostam do bom futebol. A partir de agora, nós estamos chegando com o seu Debate Bola de quarta-feira. Com muitas novidades, muita coisa boa por aqui. E claro, você nos acompanhando em toda a região do Araripe. Estamos chegando com o seu Debate Bola de quarta-feira. Com a sua participação pelo nosso Libzap 996005000, participa. Manda alô para quem você quiser. Está trazendo aqui no nosso Debate Bola de hoje. Bola que tem ele, o camisa 10 da Liberal, meu amigo Chico Selado, trazendo todas as informações desses jogos. Nós vamos para um rápido bloco comercial e dentro dos instantes nós estaremos de volta com tudo isso e muito mais aqui na sua revista eletrônica esportiva de todos os dias, o seu Debate. Não sai daí, eu volto já já.
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0: Já estamos de volta com o seu debate bola de hoje. Agora vamos convocar para entrar em campo o camisa 10 da Liberal. Meu amigo Chico César está chegando por aqui.
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0: Buenas tardes, senhor Chico Celado.
2: Boa tarde, até Carlos. E boa tarde a todos os nossos ouvintes. A seleção brasileira parece que vai ter um desfalque, né?
0: Me parece.
2: É o senhor.
0: Com a voz meio estereofônica, como diz meu amigo alemão.
2: Pois é, rapaz.
0: Ai, ai. A gripe me pegou, seleção, meus amigos.
2: Seleção daqui a 3 dias, rapaz, já faz a estreia e o senhor tá machucado, né?
0: É assim mesmo. Não, mas eu vou me recuperar, se Deus quiser.
2: Mas sim, não sabe se o Ancelotti vai colocar pra jogar, né? Depois de 2 dias aí de férias, né?
0: Meu amigo, nesse jogo quem manda sou eu. O Neymar vai voltar só daqui a 3 jogos? Eu não posso.
2: Pois é, então vamos aí, vamos em frente. Vamos falar da Série B do brasileiro, né? Que tá em andamento, né? A Série A não, mas a Série B tá. O Náutico perdeu ontem em casa, meu amigo.
0: Brincadeira, né? Vamos falar.
2: É brincadeira, tô ligado, porque o time criou o maior volume de jogo, né? Daqui a pouco a gente vai falar sobre isso, mas perdeu de 1-0 aí pra equipe do Fortaleza, né?
0: Fortaleza, né? Fortaleza.
2: É, o Fortaleza.
0: Esse fogo era pra ganhar do Vitória.
2: Não, tá certo. Tá certo. Não era nem pra ter ganho do Náutico ontem, né?
0: É, meus amigos, vamos falar de futebol, porque só aqui você fica sabendo de tudo o que acontece nas principais competições.
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0: Meu amigo Chico César, o Debate Bola destaca neste momento a Série B do campeonato, onde ontem teve mais uma rodada, a 12ª das 38 rodadas, e o Vila Nova é o líder até agora, com 25 pontos. Náutico, que perdeu ontem, é o 6º colocado com 19 pontos, o Sport é o 3º com 22. Ontem, no jogo importante para o Náutico, perde em casa, mesmo jogando melhor, mas não conseguiu a vitória, né, Chico?
2: É verdade, eu assisti esse jogo aí, Antônio Carlos, e o Náutico realmente teve o maior volume de jogo, perdeu aí uma faixa de 4 gols, assim, cara a cara. Aliás, não é que tenha só perdido, é porque o goleiro do Fortaleza realmente também salvou muito, viu? Foi o melhor jogador em campo, foi o goleiro do Fortaleza ontem. E aí, num escanteio, o Fortaleza conseguiu fazer o gol, mas um gol contra, né? Do zagueiro do Sport. Então, o Náutico realmente está se afastando, jogo após jogo, é a segunda derrota já consecutiva da equipe do Náutico, se afastando um pouco. Estava lá na luta no começo aí, lá na tabela de classificação, lá em cima, lutando pela primeira colocação. Hoje, como você já citou aí, o Náutico está na 6ª colocação, hoje com 19 pontos, né? E 12 jogos.
0: É, e vê o seu principal rival em 3º colocado, tendo em vista
2: e que pode vencer hoje. O Sport joga hoje contra o Atlético

0: pontos, está com 12 jogos, São Bernardo. É, o São Bernardo empatou, né? Aliás, o São Bernardo venceu, viu? Venceu o CRB no dia 7, no domingo, né? Venceu por 3-2.
1: Então ele não jogou ainda, né?
0: É, a equipe do São Bernardo, ele tem 12 jogos, né? O Vila Nova tem 12 jogos, o São Bernardo 12, o Sport aqui tem 11, né? Fortaleza e Náutico tinham 11 jogos, mas fizeram o 12º ontem, e o Criciúma também tem 12 jogos. Quer dizer, nessa fase ali, só o Sport tem 11 jogos, Goiás também, que está em oitavo, tem 11, Novo Horizontino tem 11, e o Atlético, que joga hoje contra o Sport, também tem 11 jogos. Quer dizer, a tabela vai, né, vamos dizer assim, ser completa hoje, né?
1: Agora um jogo de grande importância para o Sport, né? Porque vencendo hoje pode assumir a liderança, né? De uma forma um tanto quanto mais tranquila, dependendo do saldo de gols, né? Porque ele vai ficar com a mesma quantidade de pontos do Vila Nova, né? Aí, por saldo de gols, acredito que o Sport possa assumir a ponta. Agora, Chico, o Náutico, para uma equipe que vem tão bem desde a Série D, subiu para a Série C, agora a Série B, não pode perder pontos importantes assim, né, Chico?
0: Não pode. Jogando em casa da forma que foi ontem, pegou um Fortaleza muito cansado. Em entrevistas, os jogadores do Fortaleza realmente estavam dizendo isso, que era para a CBF ter adiado esse jogo, porque depois de uma disputa, de uma final como foi a Copa do Nordeste, e você sair de Salvador, voltar para Fortaleza, de Fortaleza vir para o Recife, isso daí, além do jogo que foi corrido da forma que foi a decisão, deixou os jogadores muito cansados, né? E ontem o Náutico estava se aproveitando dessa situação, mas aí não se aproveitou da forma que deveria, porque o negócio tem que fazer gol, né? E o Náutico não fez. O Náutico perdeu dentro de uma seara, vamos dizer assim, até fácil, até certo ponto, para a equipe do Náutico, porque o Fortaleza, além de estar cansado, se eu não me engano, aos 15 minutos, de 14 para 15 minutos, teve um jogador expulso. E o Náutico jogou até o final do segundo tempo, com um jogador a mais, e ainda perdeu o jogo.
1: Complicado, complicado. Ponto importante, não pode perder, porque faz falta depois, né, Chico?
0: E como faz, Antônio Carlos? Principalmente, a gente acompanha muito a Série A, né? Jogos são difíceis, essas coisas todas, mas a Série B também é muito complicada. É um campeonato dificílimo aí, porque você encontra equipes difíceis de você jogar, campos realmente difíceis de você jogar, torcida que fica lá à espera, na treta, como diz o outro, né? Para poder botar medo aí nos jogadores da equipe adversária, e tudo isso faz parte desse quadro da Série B do brasileiro, né?
1: Agora, Náutico perdendo essa chance, não pode bombear, senão não sobe, né? E os adversários que tem pela frente não são adversários fáceis, né? Agora, o Náutico, quem está acima da tabela dele são equipes que são bem regulares, né? Então ele não pode se distanciar tanto desse do quarteto ali de frente, porque senão isso pode fazer falta depois.
0: O Náutico, se tem vencido o jogo ontem, ia para 22 pontos, né? Já que ele tem 19, né? Ia fazer o mesmo número de pontos da equipe do Sport, só que o Sport joga hoje, né? No mínimo aí a equipe do Náutico, se tivesse ganho ontem a partida, ia ficar pelo menos em quarto colocado aí, viu, Antônio Carlos?
1: Esse é o seu Debate Bola, com os comentários de Chico César. Meu amigo Chico César, ontem teve jogo da seleção brasileira, mas foi a seleção feminina, e deu um bafafá danado, viu, Chico César? Brasil perde para os Estados Unidos em retorno de Marta, e com reclamação de arbitragem. Sobrou até pro técnico, viu, Chico?
0: Rapaz, eu assisti o jogo também, viu, Antônio Carlos? Aproveitei. A gente que é fome de bola, né? Gosta de estar procurando jogo mesmo para assistir. Então, do jogo do Náutico, terminou o jogo do Náutico e no mesmo canal eu fiquei para assistir o jogo da seleção brasileira. Agora, eu digo para você, fazia tempo que eu não assistia um jogo da seleção brasileira feminina. E ontem jogou contra os Estados Unidos, vem fazendo esses amistosos aí com os Estados Unidos. No final de semana venceu por 2-1, estava perdendo de 1-0, virou para 2-1. Mas ontem a equipe dos Estados Unidos venceu por 1-0. Praticamente quase toda a comissão da seleção brasileira foi expulsa ontem, viu, Antônio Carlos?
1: Meu Deus do céu!
0: Quase toda a comissão da seleção brasileira foi expulsa. Agora, o que eu achei assim foi um futebol

0: sem muito atrativo para você assistir. E olha que o Castelão ontem lá em Fortaleza estava praticamente lotado, mais de 55 mil pessoas, né? Mais de 55 mil pessoas assistindo aí ao jogo feminino da seleção brasileira. Agora, o que eu realmente analisei dentro desse jogo aí é que faltou muito o coletivo da seleção brasileira. Toque de bola, as jogadas que realmente são criadas, é, aquela parte, né, de você ter uma ligação do meio, da defesa, meio campo e ataque que não tinha. A seleção brasileira era só chutão para frente para correria dos jogadores, né? Até a Dudinha, que é uma excelente jogadora, se machucou ontem, né? Eu acho que talvez passe até por cirurgia. Mas a seleção brasileira não me agradou muito não, viu? E olha, o ano que vem, nós estamos vivenciando aí, vamos vivenciar a partir de quinta-feira, de amanhã, a abertura aí da Copa do Mundo 2026 masculina. E o ano que vem, a Copa Feminina vai ser aqui no Brasil, viu?
1: Pois é, é 2027, ano de Copa do Mundo Feminina. E preocupa, viu, Chico? Porque a seleção, pelo que eu entendo, não vive um bom momento. E olha que o Arthur Jorge é um baita de um profissional e ainda não conseguiu botar a cara dele nessa seleção.
0: A seleção melhorou um pouco, Antônio Carlos, melhorou um pouco pelas últimas apresentações que vem fazendo e está com esses amistosos aí, já que não tem nenhuma competição oficial durante esse ano aí para a seleção, né? Visando aí a Copa do Mundo. Então a seleção tem que fazer esses amistosos, né? Mas a seleção tem que melhorar bastante, né? Na minha opinião, viu? Tem que melhorar muito para poder realmente chegar para ser campeão mundial ano que vem, né? O futebol feminino está aí, né, vamos dizer assim, num momento muito bom, mas porque a gente vê várias jogadoras da seleção brasileira que jogam lá nos Estados Unidos, né? Conhece bem as jogadoras que fizeram essa partida de ontem. A Marta entrou já no final do segundo tempo, faltava aí o quê? Uns 15 minutos, mas também não jogou essas coisas não.
1: É, meus amigos, agora, Chico César, vamos convocar para entrar em campo aquele rapazinho que tem um guarda-roupa de camisas preto e brancas guardado em casa. Ele que é conhecido pela torcida como já corintiano preferido. Ele que não conseguiu esconder esse segredo por muitos anos. É igual o nome Mirosmar para o Zezé de Camargo. Tonzinho Cipa está chegando por aqui pela 99,5.

0: Agora vamos colocar a trilha dele, né, Chico? Ele não pode entrar sem trilha. É um desrespeito, Chico César, entrar com trilha aqui. Meu amigo Fãzinho Cipa não poder. Caraca. Ele deve amar, né, Chico, isso?
1: Ele ama, ele ama. Ele adora, rapaz.
0: Ele adora isso, ele adora isso.
2: Salve o Corinthians, o campeão.
0: Muito boa tarde, Tonzinho Cipa.
3: Boa tarde, cara. Não combinado, né, de estar fugindo da seleção durante esse mês?
0: Cara, você acredita que eu esqueci disso?
3: Depois eu prometo que você não pode cumprir.
0: Se acalma, rapaz, se acalma. Se acalma e olha, a gente tá tendo grandes índices de estresse. Estresse não faz bem pro coração, né, Chico?
3: Pois não assiste a seleção, não, que o estresse vai ser maior.
1: Principalmente quem tem pressão alta.
0: Pois é, não faz bem pro coração. Você tem uma família linda, então você não pode se estressar, tá bom? Se esforce, se esforce.
3: Beleza, doutor Carlos. Vamos lá. Só vocês falando aí, né, da seleção, assisti também um pouco. A seleção mudou muito, porque antigamente a seleção brasileira feminina competindo nos Estados Unidos, a gente já sabia que era de 3-1. Mas eles estão competindo de igual para igual. O Brasil venceu, né, o primeiro jogo na arena lá de Lula, deu o Corinthians, né? E em Fortaleza, recorde provo, mais que competitivo, mas que onde teve um joguinho um pouco lá no primeiro tempo, mas teve um tempo. Como é que você é meu líder e ele quem bagunçou a seleção, que foi o treinador. Porque mandaram ele vestir um colete e ele ficou tirando onda, mostrando colete para a torcida, aí pilhou a seleção todinha. Aí em seguida teve um expulsão que a Arca não deu. Você viu, Chico, que o Arca FIFA se perdeu completamente na partida. Você viu que ela ficava aérea, né? Mas o futebol foi se desculpando, o Brasil, muito cartão amarelo, muitas expulsões. Mas espero que a Copa do ano que vem venha a melhorar. E falando também de Série B, vocês estão me falando também, né? A partir do dia 1º de julho, Antônio Carlos, as novas regras da Copa do Mundo já vai entrar em vigor na segunda divisão a partir do dia 1º de julho.
0: Tá aí, importante, é importante. Agora, meu amigo Chico César, também Tonzinho Cipa, eu acho que a seleção brasileira tem que entender que tem que passar por uma renovação, mas uma renovação verdadeira, né, Chico? Porque nada contra a Marta, acredito que ela é uma grande jogadora e tudo, mas já não é a mesma Marta de anos atrás, né?
1: Não, Antônio Carlos, realmente não é. Mas a seleção até que está bem renovada, viu? Você vê jogadoras que são jovens jogadoras. A gente tem, na minha opinião hoje, a melhor goleira do mundo. É a Lorena, goleira da seleção brasileira. Ela fez grandes defesas ontem, viu, Antônio Carlos? Que jogadora, viu? Então a renovação está acontecendo na seleção brasileira, só que tem que ser aos poucos, né? Tem que ser aos poucos. E aí, o técnico da seleção brasileira, ele quis dar, vamos dizer assim, mais uma oportunidade aí para Marta, né? Nesse time aí. Marta, como sendo a jogadora que é, né? O que já foi, o que continua sendo. Né? E ela chama a atenção também para onde ela vai, né?
0: É verdade.
3: Na verdade, ela entrou, ela cobrou 2 escanteios, foi o que ela fez na partida, mas aquele público se deve à presença dela. Onde ela está, realmente, a torcida vai. E espero quando ela parar, ela seja membro da comissão técnica, porque ela fez história 6 vezes melhor do mundo, não é para poucos, não, e um orgulho, porque é nordestina, né?
1: Ela 6 vezes foi campeã, aliás, 6 vezes ela foi a melhor do mundo, não é, Antônio Carlos? 6 vezes. Não é pouco, não, né? Para uma jogadora, né?
0: É verdade. Agora, meus amigos, mudando de assunto, vamos falar de seleção brasileira. Porque Carlo Ancelotti esboça novo time e entre eles está Ibanez, Paquetá e Matheus Cunha. Há 3 dias da estreia, aliás, agora 3 dias da estreia da seleção brasileira na Copa do Mundo, Carlo Ancelotti começa a deixar cada vez mais claros os contornos da equipe que enfrentará o Marrocos no próximo sábado, dia 13, em Nova Jersey. Os treinamentos realizados nesta semana indicam uma opção por um time mais físico, com maior presença no meio de campo e preparado por um time e preparado para neutralizar uma das principais virtudes do adversário, a força pelos corredores laterais. As atividades apontam para as entradas de Ibanez na lateral direita, Douglas Santos na esquerda e Lucas Paquetá no setor de criação. Mudanças que reforçam a ideia de uma equipe mais equilibrada defensivamente, sem abrir mão da qualidade na construção de jogadas. Se os primeiros dias após o corte de Wesley, com uma lesão no adutor da coxa, ainda existia uma disputa aberta entre Danilo e Ibanez pela vaga na lateral direita, os sinais observados nas atividades mais recentes colocam o defensor do Al-Ahly um passo à frente de Danilo. Na terça-feira, Ibanez foi utilizado na lateral durante os trabalhos táticos e participou de exercícios específicos de cruzamentos e construção de jogadas pelos lados do campo, algo que naturalmente chama a atenção quando se busca identificar possíveis titulares. Os indícios ficavam ainda mais fortes na reta final do treinamento em um trabalho de campo reduzido comandado por Ancelotti. Ibanez esteve ao lado de Gabriel Magalhães, Marquinhos e Douglas Santos, formando aí uma espécie de esboço da linha defensiva que deve iniciar a partida contra Marrocos. A escolha aponta para a mudança importante de conceito. Com Wesley, o Brasil tinha uma lateral que praticamente se transformava em um ponta quando a equipe tinha a posse de bola. Era uma solução que ampliava o campo, criava superioridade pelos corredores e obrigava os adversários a defenderem mais próximos da própria área. Sem ele, Ancelotti parece caminhar para uma equipe mais robusta no meio de campo e mais preparada para duelos individuais que o confronto contra os marroquinos promete oferecer. Lá na frente, possivelmente, o Carlo Ancelotti utilize aí o Matheus Cunha novamente. O que é que vocês acham disso, meu amigo Chico César?
1: A zaga da seleção brasileira, a gente já sabe, dentro daquilo que é esperado, né? Que é o Marquinhos e também o Gabriel Magalhães. Eu já tive informações também, eu procurei bastante, eu ia para um canal, ia para outro, eu procurava de um lado e de outro essas informações. Realmente, o Ibanez, né? Ibanez, né? Ele vai ser realmente o jogador da lateral direita. Ele tá ganhando essa posição aí do Danilo. E eu acho que o lateral esquerdo vai ser o Alexandre, viu, Antônio Carlos?
0: Pois é, aí a dúvida está entre Alexandre e Douglas Santos, né? Porque se as pistas de treinamento forem confirmadas, a seleção deve entrar em campo contra Marrocos com o seguinte time: Alisson no gol, Ibanez, Marquinhos, Gabriel Magalhães e Douglas Santos, Casemiro, Bruno Guimarães e Lucas Paquetá. E à frente, Rafinha, Matheus Cunha e Vini Júnior. Eu acho que eu tiraria só o Matheus Cunha e colocaria aí, Chico César, o Endrick.
1: Mas eu acho que vai ser o Matheus Cunha mesmo, viu, Antônio Carlos? O time vai ser isso aí. Eu acho que se tiver mudança, é só na lateral esquerda. Eu acho, né? É porque também os jornalistas que estão acompanhando lá a seleção brasileira, nem eles tiveram essa portaria, vamos dizer assim, né? Ou essa flechinha numa porta para saber se realmente a seleção que está treinando é essa, né?
0: É verdade. Há uma limitação. Carlo Ancelotti, meu amigo Tonzinho Silva, proibiu, né? Familiares, aquela coisa toda, aquela algazarra toda e tudo mais. E também proibiu que os jornalistas acompanhassem o treino até o final, viu? Meu amigo Tonzinho Silva.
3: É um ponto importante que a gente acreditava muito, que aquela seleção de 2006 seria campeã, mas acontecia tudo isso aí, que ele cortou, casou, a família, aí virava bagunça, mas espero que dê certo. Mas, ó, nesse lateral esquerdo, Antônio Carlos, me lembrar o nome do lateral esquerdo do Bahia?
0: Douglas Santos?
3: Não, do Bahia.
0: Do Bahia?
3: Nordestino.
0: Não tô lembrado agora.
3: Ele foi convocado e agora não foi.
0: Wesley.
3: Não, cara, é Bahia.
0: Eu não tô lembrado agora neste momento. Pois não, Tony.
3: Eu lembro. Aí o que é que acontece? Ele é melhor que esses dois. Mas o que pesa é que os caras já jogaram futebol europeu e ele optou por isso. Mas a gente é muito carente. Nem você já falou antes aí, o tio Roberto Carlos, o Cafu. E hoje você olha para a lateral direita, a lateral esquerda, realmente e é muito triste. E o Brasil vai enfrentar
4: é o Juba, né?
3: Que tem o melhor lateral do mundo, né?
4: É o Luciano Juba, né, Tonzinho?
3: Oi?
4: Luciano Juba, né?
3: Isso, o Juba, isso. O Juba.
4: Eu acho que o Juba também tá machucado.
3: Jogar, né? Na Europa ainda. Se ele tivesse jogado na Europa, com certeza ele ia. Mas é a opinião do treinador. O Brasil tem muitos treinadores. Mas estamos aqui, junto para torcer pela seleção.
0: É isso que eu digo. Tinha muito lateral no Brasil com capacidade de assumir essa vaga, minha opinião. Luciano Juba é um, eu não sei se ele tá machucado, né, Chico? Mas eu acho que está. Eu acho que...
4: Ele não jogou duas partidas recentemente porque estava machucado.
0: Mas tínhamos laterais esquerdos aqui no Brasil, muito bons, viu? Muito bons, mas ele optou por um volante. Agora, essa aqui para começar o jogo contra o Marrocos, Chico César, agrada?
4: Não, é o que o Brasil, no meu caso aí, falando, Antônio Carlos, é o que tem de melhor. Né? Só aí pautando o Neymar, né? Mas é o que o Brasil tem de melhor. Agora é como você disse, talvez aí o Endrick no lugar do Matheus Cunha poderia ser, né? Mas ele não vai colocar o Endrick, não. Não vai não, de jeito nenhum. É, a seleção brasileira.
0: Por que, Chico, você acha?
4: O jornalista tem os primeiros 15 minutos, né? Que ali só aquecimento, tal, que eles estão ali vendo a seleção brasileira. Depois todo mundo é retirado do local de treinamento para o treino tático da seleção, né?
0: Agora, Chico, por que você acha que ele não coloca o Endrick?
4: Segundo o que a gente viu aí, o cronograma da seleção e as diretrizes, ele precisa de muito jogador experiente, né? Jogador experiente. Então, se ele convocou o Danilo, convocou o Alexandre do Flamengo, convocou aí o Alisson e o Casimiro, é porque realmente ele viu experiência. Matheus. E o Matheus Cunha já tem essa experiência, né? O Endrick ainda é um menino que pode entrar no segundo tempo juntamente aí com o Rayan, né?
0: É, agora em matéria de futebol, o Endrick supera o Matheus Cunha, né, Chico?
4: É que nem você vê hoje, Antônio Carlos, a gente tem três jogadores do lado direito. Você tem o Rafinha, você tem o Luiz Henrique e tem também o Rayan. Qual dos três aí você colocava para jogar?
0: Repete os nomes aí.
4: O Rafinha. Rafinha. Você tem o Rafinha, Luiz Henrique e também o Rayan. Qual aí dos três você colocava para jogar?
0: Chico César, eu colocaria o Luiz Henrique. Luiz Henrique no último amistoso entrou muito bem, viu? Embora no primeiro jogo não tenha sido lá essas coisas, mas no segundo jogo foi muito bem, viu? Fez mais do que o Rafinha em muitos jogos. Rafinha tem esse problema juntamente com o Vini Júnior, não joga pela seleção, né?
4: Mas você vê que os jogadores, a maioria deles, que entram de titular, não rende tanto como rende quando entra no segundo tempo. Você já prestou atenção?
0: Sim, já percebi. Né? Então. E é preocupante isso, né?
4: É preocupante. Na minha opinião, hoje a gente tem três jogadores desse lado aí. Eu acho que hoje, na minha opinião, o Rayan poderia ser o jogador. O Brasil poderia entrar com o Rayan, Endrick e o Vini Júnior, né? Já que o lado esquerdo praticamente só tem o Vini Júnior e também o Martinelli, né?
0: É verdade. É uma preocupação para a seleção brasileira. É algo que Carlo Ancelotti vai ter que se preocupar muito, né, Tonzinho?
4: Você não levar o Caio Jorge, né? Você não levar o Caio Jorge do Cruzeiro como atacante, não existe um negócio desse.
0: É, não levar o Caio Jorge e não levar o Pedro, né, Chico?
4: Também.
0: Porque, na minha opinião, Pedro é o atacante brasileiro com mais merecedor da vaga na seleção, era o Pedro. Porque o que o Pedro faz de gol, Chico César, não está escrito no gibi. Né? Você fazer uma comparação, né, um comparativo entre Pedro e Matheus Cunha, é absurdo os números do Pedro.
3: Mas o que pesa é a Europa. Porque Pedro é um jogador completo. Pedro tem habilidade, Pedro sabe dar drible, ele é criativo, padeceia. é um cara completo. Agora a questão é a Europa. Se não rendeu na Europa, para Ancelotti não serve.
0: Mas o problema é que até pouco tempo Matheus Cunha era banco.
3: Eu sei.
0: Do Manchester United. Então é uma discussão que vai tomar conta por muitos anos, né, Chico? Quer dizer, é melhor você ser banco lá na Europa do que você ser titular num time aqui no Brasil? É, pelo amor de Deus. E outra coisa, por uma equipe tão grande como a equipe do Flamengo, né? Vejo que possa ter outras realidades em relação a isso, mas você pegar os números do Pedro é absurdo, viu, Chico? É absurdo os números do Pedro.
3: Na verdade, hoje a seleção do Ricardo Luiz não é mais momento.
0: Pois não, Chico?
4: É porque não, você, Carlos, você, para colocar o Pedro para jogar, você tem que mudar o esquema tático da seleção brasileira. E ele tem um esquema, né? O Brasil joga num 4-2-4. Mudou um pouquinho aí com a entrada do Paquetá, aí foi para um 4-3-3, né? Que ao mesmo tempo também fica num 4-4-2. Quer dizer, então você tem que mudar o esquema para você ter o Pedro jogando. E aí, ele, já que não tinha convocado Pedro para nenhuma partida, aí fica difícil também de mudar esse esquema tático, né, dele, né?
0: É, mas a opção de você ter um homem de área lá, não há necessidade, você pode mudar o esquema tático do Brasil. O que aconteceu, por exemplo, em 2022, o Brasil chegou ao gol com o Neymar porque o esquema tático foi mudado, né? Colocou o Pedro para puxar a marcação, aquela coisa toda, o Neymar começou a entrar mais dentro da área e deu no que deu. Eu acho que você precisa ter também essas variações de esquema tático, né, Chico?
4: É, variação tem que ter. Se o Neymar jogar, também tem que ter uma variação tática, assim como eu vi ontem na seleção da Argentina, que venceu ontem por 3-0, né? No último amistoso. Então é desse jeito. Para você colocar o Pedro para jogar, tem que ter um esquema tático diferenciado. E aí você. Será que ele tem tempo para isso?
0: É. Olha, só para responder aqui em relação às comparações, Chico, ó, os números do Matheus Cunha em 33 partidas. Na temporada 25-26, o Matheus Cunha marcou 10 gols, né? Teve 2 assistências, né? E na Copa Inglesa marcou apenas 1. Aliás, não marcou nenhum gol na Copa da Liga Inglesa. Pedro, aqui no Brasil, olha só, no ano 2026, em 17 jogos, o Pedro marcou 10 gols. 10 gols.
4: Né? E estava machucado, né?
0: Não, aí, tempo, né? Deixa eu dizer outra coisa. 10 gols, isso, no Brasileirão Série A, em 17 jogos. Pela Libertadores, o Pedro marcou mais 2 gols em 5 partidas. Ou seja, aí vai para 12 gols em 17, 22 partidas. É um gol por, né, a cada 2 partidas é um gol do Pedro. Ou seja, os números do Pedro, meu amigo Chico César, são terríveis. Se você levar por Cardeneto para ir para a seleção, você não pode ir por... Ah, mas meu esquema tático é esse. Pô, tem que levar os melhores. E neste quesito, no quesito gol, Pedro é melhor que Matheus Cunha, né? Você pegar também os números, por exemplo, Chico César, a gente tá falando de comparações, né? Do Caio Jorge. O Caio Jorge, Chico, olha só, o Caio Jorge, ele tem, em 12 partidas pelo Brasileirão, ele tem 4 gols. Ou seja, os números de Pedro é superior a qualquer atacante no momento. Então, merecimento, números, o Pedro merecia estar nessa seleção. Ah, mas no meu esquema tático ele não se encaixa. Cara, se é merecimento, se é para você ter os melhores, não há explicação do Pedro não estar entre os melhores, viu, Chico? Não há explicação.
4: E seleção é aquilo que você tem de melhor no momento, né?
0: No momento.
4: Você tem que convocar. Esses números aí que você passou, se você olhar, não é só se referindo aí o Pedro a um jogador aqui no Brasil, não. Também fora do Brasil. Nenhum tem esses números aí. Atacante brasileiro com esses números aí não tem, de jeito nenhum.
0: Não tem. Então, assim, eu entendo que o João João Pedro tava numa boa forma, mas o Pedro tava entre os melhores, viu? E os números dele, meu amigo Chico César, chicoteiam os números do Matheus Cunha. Em 33 rodadas, marcar 10 gols. Em 17, Pedro marcou 10 em 17. Entende? Então, assim, eu acho que precisa ser revisto isso o quanto antes, porque, meu amigo Chico César, é preocupante. É muito preocupante mesmo a situação do Brasil. Olha, no ano de 2026, Pedro tem 15 gols, Chico César. 15 gols. Então, assim, eu acho que merecimento é merecimento, né, Tonzinho?
3: Depois o flamenguista é eu.
0: Não tô falando como flamenguista, tô falando como brasileiro, né?
4: Brasileiro.
3: Eu tô brincando, realmente.
4: É verdade.
3: Seleção hoje não é mais quem é melhor, não. Porque eu mudaria tudo, cara. Meu esquema, eu mudaria tudo. Pra mim ter um atacante ali que eu sei que a qualquer momento ele pode marcar. E aí, Neymar tá enrolando, Se Neymar não conseguir jogar, se o Brasil sair nas oitavas, se passar da primeira fase, e Neymar não participar de nenhum jogo, então você levou um cara, pô, e deixou um cara que tá absurdamente fazendo gol no Brasil, tá entendendo? Porque isso aí, nem CBF diz, nem técnico diz. Tu tem certeza, Antônio Carlos, que Neymar joga?
0: Eu tenho minhas dúvidas, viu? Você tem certeza, Chico?
4: De quê?
0: Que Neymar joga?
4: Ah, o Neymar joga o segundo jogo, ele se eu não me engano. É aquilo que eu venho dizendo, o Neymar amanhã, aliás, para esse jogo de sábado, o Neymar não vai ser nem relacionado. Agora, para o segundo jogo, eu acho que ele já vai ser relacionado e pode entrar no segundo tempo.
3: Falou, fisioterapeuta Chico César.
4: Não, mas é porque, Tonzinho Cipa, eu procuro, vamos dizer assim, me abastecer das informações, entendeu? E é isso que eu estou me abastecendo. Eu estou procurando saber como é que está a situação da seleção brasileira. E eu digo uma coisa para você: a maioria desses jogadores aí, nós vamos ter uma Copa agora. Talvez, vamos dizer assim, para muitos o Brasil não vai ter sucesso. Eu espero que sim, que o Brasil tenha sucesso. Mas se não acontecer, aí o Ancelotti vai ter aí praticamente 4 anos para fazer a renovação dessa seleção brasileira, viu?
0: É verdade, isso é verdade. E aí, mas tem um detalhe. É 4 anos que muitos jogadores desses não vão estar em condições, né? Mais de Copa. Não,
4: aí, né? ele tem que fazer a renovação dele, né? No caso é o Endrick que vai jogar, é um Rayan que vai estar aí. É um João Pedro que vai estar.
0: Entendeu? Um Estevão.
4: Um Bidon do Corinthians que pode ser convocado.
0: Um Estevão da vida, né?
4: Também. São jogadores jovens, né?
0: Agora, meus amigos, mudando novamente de assunto, ele faltou convocar um atacante, né? Um camisa 9 de ofício mesmo, né? Agora, Chico, para o esquema tático dele funcionar, ele precisa ter o jogador certo para aquilo. Mas eu ainda acho que o Endrick cairia muito bem no lugar do Matheus Cunha. Ou talvez o Igor Thiago. Igor Thiago mostrou algumas deficiências em questão de matar o jogo, né, Chico?
4: Pelo que eu tô vendo, Antônio Carlos, como você citou aí anteriormente, o Matheus Cunha é o primeiro. Segundo, o Igor Jesus. E o Endrick chega em terceiro lugar. O Endrick está fazendo aquilo que realmente ele tem que fazer, é mostrar para o técnico que ele tem condições de estar lá jogando como titular da seleção.
0: Meus amigos, meu amigo Tonzinho Cipa, a gente agradece a participação, fique à vontade para mais informações.
3: Beleza. Eu torço, Chico César, que ele volte, igual todo brasileiro quer que ele volte. Mas eu tenho uma esperança muito grande que Vini Júnior vai fazer uma belíssima Copa.
0: Essa daí é uma esperança grande mesmo.
4: Pois são, valeu, dois, cara, melhores jogadores, vamos dizer assim, de fama, né? Ele e o Rafinha, que tem que realmente brilhar na seleção.
0: É verdade. Cobrança, né, Chico? Isso já é uma cobrança.
4: A cobrança é grande. Eles sabem disso, viu? E eles sabem disso.
3: Porque no Real Madrid o cara brilha, mas na seleção, se Deus quiser, essa Copa aí ele vai se desencantar e vai brilhar e fazer a gente ser feliz, se Deus quiser.
0: Valeu, Tonzinho Cipa, a gente agradece a sua participação e até sexta-feira com mais informações.
3: Valeu, Antônio Carlos, valeu, Chico César. Abraço e até sexta-feira, se Deus quiser.
0: Meu amigo Chico César, Debate sobre Copa do Mundo é bom demais. Esse é o seu Debate Bola com os comentários de Chico César, os comentários de quem entende do assunto.
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4: Ricardo.
0: Oi, Chico.
4: Só para finalizar, né? Amanhã é abertura, né? Amanhã.
0: Amanhã é a grande abertura da Copa.
4: Tem um jogo de abertura aí entre México e a seleção da África do Sul. E o árbitro que você gosta muito dele, brasileiro, é que vai estar na arbitragem amanhã, né? O Wilton Pereira.
0: Quem gosta muito dele é vocês, flamenguistas, né? Se procurar, ele vai estar com a camisa do Flamengo por dentro, representando a nação
4: rubro-negra. Vai ter brasileiro em campo amanhã, trabalhando.
0: É o fim, a gente torcer por um árbitro, viu? Tem ouvinte? Tem sim.
6: Fala, Chico César, marratão em cara, Nanica. Ô, Chico César, deixa pra chorar só segunda. Hoje não, meu filho aí tá chorando pra quê? Segunda você pode chorar. Cadê meu amigo guri? Sumiu, bora guri! Uma alusão aí pra toda a galera aí. Tô pegado aqui já na labuta. Cuida pra cuidar.
0: Aí ele mandou uma foto de um queijo aqui pra mim, ó.
6: Chico César, daqui a 4 anos, sabe nem se a Celota ainda tá vivo. Quanto mais convocar jogador pra daqui a 4 anos.
0: Olha, Nico, não fuja do assunto, não.
4: Ele renovou o contrato, né, tem cara?
0: É verdade, renovou, não quis nem saber.
4: Pois é, renovou aí pra Copa de 2030.
0: Ó, Nanico, não fuja do assunto não, viu? Eu ganhei nesse queijo no domingo bem cedinho, eu tô aí, viu? Não quero nem papo. Vou buscar, vou sim. Eu mesmo. Vou
4: chorar. É bom demais, acabou chorar comendo queijo, né, não?
0: Oxe, que bom demais. Ei, você não, viu? Sai fora, faz pra lá. Você não.
7: Desses 12 gols aí que o Pedro fez, aí 10 foi de pênalti. Pô. E todo jogo o Arthur dava um pênalti pro Flamengo. E só tem uma coisa a dizer, viu?
4: Do Flamengo,
7: Neymar vai ser o melhor jogador da Copa. Pode escrever aí, viu?
0: Viu aí a cutucada que o Neurisvan deu?
4: O Neurisvan tem que saber que o batedor de pênalti oficial do Flamengo é Jorginho. Quando é Jorginho, é Paquetá.
0: Ó, o Nanico.
4: Pedro não fez gol de pênalti, não.
0: Nanico com a língua afiada, olha.
6: E eu vou mandar o Pix, 10 horas da noite pra você no sábado.
4: Ele já tá se entregando, né, cara?
0: É, não, é porque é o Pix e o queijo, né? Ele tá dizendo, não perder não, amigo, relaxa. Fique de boa. Ó, boa tarde, Antônio Castro, Chico César, aqui é Raimundo Marcos, do Cid Jacu. Estou ouvindo o programa Debate Bola aqui, juíza ruim no jogo do Brasil, hein? E Estados Unidos feminino. Se o jogo demorasse mais, o time do Brasil ia terminar sem nenhuma jogadora. E vocês tenham uma ótima tarde. Abraço pra vocês e Lidiane Samara. Samara tá famosa, viu? A seleção brasileira feminina.
4: Mas ela não tá aqui?
0: A seleção brasileira feminina está faltando a jogadora Cristiane. É muita raça. Chico, a goleira não joga só, não.
4: Não, é verdade. A gente sabe disso, né? Mas que diminui aí a quantidade de gols contra, isso diminui. Porque o que ela defendeu ontem era pro Brasil ter levado de 4, por aí assim.
0: Boa tarde, Antônio Castro César. Que belíssimo programa. Melhor ainda com um flamenguista e um corintiano. A resenha é diferente. Antônio Eduardo, do sítio Bom Retiro, Bodocó. A gente gosta é da polêmica, a gente gosta é da confusão. Boa tarde.
4: Confusão. É. Comer um queijinho aí com confusão é bom demais.
0: Não, faz pra lá, você tá fora.
4: Boa tarde, doutor. Já tá entregando, é o ouro.
0: Não, você tá fora. O negócio, eu comer o queijo é só. Vai daí, eu.
4: E é, boy.
0: Quer pegar carona, né?
4: Isso é covardia, viu?
0: Já não basta o que vocês comeram de guri?
4: Eu não, foi isso, Samara.
0: Ele trouxe um queijo e vocês comeram a semana todinha?
4: Foi Samara, foi a Samara e a família todinha. A família dela é grande, viu?
0: Não, não é com essa, não.
4: O queijo era grande.
0: Ouvi histórias que meu queijo era o café da manhã aí, viu?
4: Aqui?
0: Aí.
4: Samara não traz nada pra cá, não, Antônio Ricardo.
8: Boa tarde, doutor Ricardo e Chico César. Quem fala, Antônio Cirilo, Serra da Baixa 2. O jogo do Brasil sobe, ele vai ganhar de 1-0 só. E passar aquela vinhetinha lá do Brasil aí no programa, não tem não como passar ela aí?
0: Não.
8: O pessoal aqui da Serra da Baixa 2. Todo mundo aqui tá ouvindo. Só vem tá a turma baldeada e a vida do Gordo e a vida careca. E os meninos do time Burra Branca.
0: Valeu, mandar um abraço também pro Valdemir ouvindo o nosso programa. Obrigado pelo carinho da audiência. É os nossos ouvintes participando, Chico Selado. 13 horas e 53 minutos é a final do seu debate bola de hoje.
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0: E chegamos ao final de mais uma edição do seu Debate Bola. 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Participação de Tonzinho Cita. Você vai ficando com o baú da Liberal. Logo após tem Na Era do Carmo no seu Conexão, às 16 horas, Paulo Everardo, investigando com o Forrozão. Todos uma ótima tarde e até amanhã, se Deus quiser. Valeu, Chico Selado.
4: Valeu, Antônio Carlos, e até amanhã.
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1: 2 e 2.
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1: Boa tarde, meus amores, muito boa tarde para vocês. O Conexão Liberal tá começando pela sua, pela minha, pela nossa frequência 99,5 por toda a nossa região do Araripe. Uma ótima tarde para você que tá no trabalho, que tá na estrada ou que tá em casa fazendo alguma atividade, não sei, você pode estar aí debulhando um feijão, pode estar aí procurando alguma coisa para cozinhar, um menino para ajeitar, alguma coisa você pode estar fazendo. E é claro que eu quero saber, você vai me contar através do Libizap 879-9600-5000. Me conta o que é que você está aprontando na tarde dessa quarta-feira, dia 10 de junho de 2026, metade da semana. Já foi, hein? Já foi. É claro que a gente está aproveitando da melhor forma, que a gente tem que aproveitar sempre, cada momento, cada minuto. E aqui na 99,5 você fica por dentro de tudo que acontece, inclusive muita música boa. Então, a sua participação é mais que necessária. Pede a sua música, interage com a gente, porque agora eu, Nayara do Carmo, te faço companhia e vamos começar com eles, Henrique e Juliano. Muito boa tarde.
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1: Libera FM, 2 horas e 15 minutos. Boa tarde.

0: Come Forró, e essa é do Zé Vaqueiro, gente. Antes teve Marcelo e Rayane, Forró da Mala, Quando Olhar Pro Céu, e agora tem a participação dos nossos ouvintes através do LibZap. Muito boa tarde.
1: Alô, Nara do Carmo, que é Ceará, Citaltinho. Eu tô pegando minha moto pra ir pra Cipaúba.
0: Eita!
1: Só de tardezinha. Um alô pra Amada Liberal, um alô pra Cecília Rio de Granito, um alô pra Cido Avon, um alô pra Raimundo, um alô pra Tebrônica Cacimba Nova, um alô pra Toninho dos Santos e Paúba, um alô pra Bodoga do Carvão, um alô pra Chico Peixoto Machado, um alô pra Vanderlan Cabeiro, um alô pra Joãozinho do Moído, Massapê, um alô pra Zé de Adelina e todo mundo que tá ouvindo esse maravilhoso programa.
0: Tá certo, Ceará. Um abraço pra você, meu querido. Saindo de casa, tá indo dar uma voltinha, tá indo passear ou vai resolver alguma coisa, hein?
2: De Nayara. Nayara aqui, é Clilda de Santa Cruz. Nayara, gostaria de ouvir música pra ser qualquer uma. Passa aí uma com Roberta Miranda, Nayara, pra oferecer pra minhas duas filhas, pra meu esposo. Pra oferecer pra Negona, pra Mário, pra o Clemil, pra o Gaguinho. E pra você, tchau, uma boa tarde.
0: Uma ótima tarde pra você, minha linda.
3: Boa tarde, Nayara, sou Cícero do Sítio Manuíno. Hoje eu quero ouvir a música de Amada é Deus, a mulher da blusa malera. Vou oferecer ao meu esposo, que é o Francisco, o Cí, meus irmãos, Negrone Muricuri, a Mari Bodocó, minha sogra Maricinha de Cupim, meu João Francisco do Sítio Caribe, pra você. Tenha uma boa tarde.
0: Uma ótima tarde pra você também, minha querida. Daqui a pouquinho vai ter mais participação do ouvinte. Então vai mandando a sua mensagem, interagindo com a gente, e também vamos trazer informação para você. Você sabia que em Pernambuco tem mais de 400 vagas abertas em concursos? Tá sabendo dessa? Não tá sabendo? Eu conto já já para você. Música.

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1: Libera FM, agora 2:39. Você curtiu o som da Paula Fernandes e Roberta Miranda, Majestade, o Sabiá. Teve também Júnior Viana e Dorival Dantas, Mundo Doente. E agora eu falo com você que está procurando uma oportunidade para conseguir o seu emprego. Gente, nada melhor, como a gente sabe, do que um concurso público. Como a gente sabe, muitos concursos, depois que você passa, é para a vida toda e não tem quem mexa com você, quem lhe tire. É muito bom, viu? E para quem está buscando isso aqui em Pernambuco, tem alguns concursos públicos e processos seletivos com inscrições abertas, viu? Com mais de 400 vagas em diferentes regiões do estado, contemplando candidatos com níveis do fundamental, médio, técnico e superior. As oportunidades estão distribuídas entre órgãos do Poder Judiciário, instituições de ensino e administrações públicas, oferecendo remunerações que podem ultrapassar os R$35 mil, dependendo do cargo e da qualificação exigida. Além dos concursos, órgãos e instituições mantêm também processos de contratação em aberto, ampliando as chances para candidatos com diferentes perfis profissionais e níveis de escolaridade. As regras, cronogramas e também detalhes sobre remuneração estão disponíveis nos respectivos editais publicados pelos órgãos responsáveis. E as oportunidades, gente, são as seguintes. Tem oportunidade na Universidade de Pernambuco, a UPE. São 37 vagas de nível superior, com salário de R$ 2.900. E as inscrições são até hoje, quarta-feira, dia 10. Também na Prefeitura de Parnamirim, 150 vagas de níveis fundamental, médio e superior, salário de até R$ 9.000. Com as inscrições também até hoje, viu? Quarta-feira. A Secretaria de Defesa Social de Pernambuco, a SDS, tem 16 vagas de nível superior com salário de R$ 5.200 e as inscrições vão até a sexta-feira, dia 12. Na Prefeitura de Cedro, 142 vagas de níveis médio, técnico e superior, salário de até R$ 6.000 e as inscrições são até o domingo, dia 14. Também na Câmara Municipal de Pombos, 4 vagas de nível médio, salário de R$ 1.600 e inscrições até o dia 15 de junho. E no Tribunal de Justiça de Pernambuco, 30 vagas de nível superior, salário de R$ 35.800 e inscrições também a partir da segunda-feira, dia 1º, até o dia 10 de julho. E para a Prefeitura de Salgueiro, 42 vagas de níveis médio, técnico e superior, salário de até R$ 3.200 e inscrições até o dia 21 de julho. Então, você, concurseiro aí de plantão que tem a disponibilidade, quer fazer parte desse concurso, quem sabe garantir a sua vaga, ser concursado, ter o seu emprego aí por um bom tempo, sem se preocupar com muita coisa, tá aí as oportunidades, basta você ir atrás, entrar nos sites, se inscrever, saber mais. Então, informação você já sabe, encontra aqui na Libera FM. 2:43, daqui a pouquinho tem participação do ouvinte.
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0: Rafaela Santos, Fogo e Gasolina. Teve também Felipe Amorim, Cidade Vizinha, tocando aqui na 99,5. Agora tem você, ouvinte. Boa tarde.
1: Boa tarde, Naira do Carmo. É Reinaldo aqui de Bodocó.
0: Oi, Reinaldo. Naira,
1: passa a música também aí de Pablo. Pode ser qualquer uma da sua preferência. Ofereço a todos que estejam ouvindo essa maravilhosa rádio para você ter uma ótima cultura.
0: Muito obrigada.
2: Boa tarde, Nara. Quem tá falando é o Reinaldo da Serra do Pique, município de Bodocó. Gostaria de ouvir uma música com o Pablo e Neto Brito para oferecer para minha mãe Iraci, meu pai Osmar, minha irmã Celei, Dona Francisca Gonçalves da Serra do Morungu, Amado da Liberal, Foca do Cid Carneiro, Maria tocando Lourdes da Goma do Bodocó e Nilma do Bodocó. E você com a outra locutora.
0: Muito obrigada. Comigo aqui também o Antônio Eduardo lá do Sítio Bom Retiro, pedindo música do Zezé de Camargo para oferecer para todo mundo que está ouvindo e também para sua gata show, a Ana Cláudia. Um abraço para vocês, meu povo. Tem mensagem de áudio chegando?
3: Boa tarde, Nayara. Boa tarde, Liberal e todos os ouvintes. Aqui é o Silvério de Bodocó e continuando na vibe dos namorados, o verso que eu fiz hoje
0: tá inspirado,
3: é assim.
0: Hein?
3: Deixa o orgulho de lado e as picuinhas para lá. Tem casal que briga tanto que se esquece de se amar. Fica nessa latomia, briga quase todo dia e deixa de lado a alegria e o prazer de namorar.
0: Que é verdade.
3: SFL, Silvério de Bodocó. E a música que eu queria ouvir é uma obra de arte do Armandinho, que diz assim, ó. Talvez não seja nessa vida ainda, mas você ainda vai ser a minha vida. Então a gente vai...

0: Valeu, Nayara. Parabéns para todos.
1: Valeu.
2: Nayara.
1: Oi.
2: E você tá fazendo plano de ganhar o quê?
1: Rapaz.
2: Nesse dia do namorado, você já comprou o seu presente?
1: Rapaz, comprar o meu presente eu não comprei não, viu? Mas se meu rapaz quiser me presentear, eu tô aceitando. Coisa besta, sabe? Fazendo plano assim de ganhar um carro, uma motinha, pode ser até uma pop. Não tem besteira não, coisa pouca, sabe? Nada demais, uma coisinha besta. Dinheiro de troco. Ô, menino, se fosse. Mas é, gente, dia dos namorados tá chegando, hoje é dia 10, dia dos namorados é dia 12. Então já vai se preparando por aí, viu? Vá se preparando, vá vendo o que é que sua queridíssima, o que é que seu queridíssimo quer ganhar de presente, o que é que a pessoa tá prestando. Porque muitas vezes, gente, nada melhor do que um presente daquilo que você realmente está precisando. Ai, nem que seja um perfume, uma roupa. De vez em quando a pessoa solta uma indiretinha. Eita, meu perfume tá acabando, eita. Eu queria tanto aquela roupa. Eita, eu tava precisando daquela ferramenta ali, sabe? Sempre tem um indiretinho ou outra. Então vai pegando no ar. Se você ainda não comprou o presente, se prepare. Porque eu já disse, eu já avisei. Se não tiver presente, vai ser o último dia dos namorados. Vocês vão passar juntos, viu? Capaz de terminar no mesmo dia, tá certo? Daqui a pouco tem o baú da Liberal.
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1: Hora do nosso baú da Liberal, hoje trazendo a música de um homem que conta a história de uma mulher que ele vê sendo desprezada por muitos e relembra, é claro, que ela já foi o seu grande amor. Ele lembra os tempos em que os dois eram felizes juntos, mas diz que o relacionamento acabou porque ela acreditou em fofocas e se afastou dele. Do queridíssimo Amada Gilson, lá do ano de 2003, até hoje ela é lembrada e cantada por muitos. Você lembra dessa?

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1: Pois é ela, Yara Tchê.
2: Música.

0: sensacional. Alinha, muito obrigado.
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2: Libera FM, você curtiu o som do Matheus e Cauã, feat com Ana Castela e Ilusão de Ótica, agora 3 horas e 20 minutos. Vamos de participação dos nossos ouvintes. Boa tarde.
3: Boa tarde, Nayara do Carmo. Boa tarde, os ouvintes da Libera FM, do Conexão Liberal. Chama, aqui é o Gaguinho de Santa Cruz. Já na Tucaia, viu, Nayara? Só tucaiana.
2: Tá certo.
3: Nayara, hoje eu gostaria de ouvir o sucesso aí de Zé Vaqueiro, viu? Pode ser qualquer uma da sua preferência, viu? Pode ser, minha amiga?
2: Pode.
3: E ofereço para a nossa amiga Negona, que tá na sintonia, a Mara da Liberal, Raimundo na Lagoa Nova, Toninha da Cicacela, Dona Josefa, nossa amiga Creu daqui em Santa Cruz, Zete. E a todos que tá na sintonia, Nayara, da Libera FM, viu? Todos, rapaz, que é tanta gente, viu? Tô na sintonia, Gaguinho de Santa Cruz. Boa tarde, boa tarde.
2: Valeu, Gaguinho.
4: Boa tarde, Nayara. Tudo bem, querida?
2: Tudo bom.
4: Tudo de bom pra você. Ei, Nayara, aqui é Lá Rubem, bem-vindo. Serra da Matinha.
2: Oi,
4: manda
2: Lá
4: um alô
2: Rubem.
4: Pra os irmãos, irmã, cunhada, irmã e pra Heraldo da Liberal. Sogra, vizinha, vizinho, é isso. E peço que você passar a música de Amado Batista. Agora pode chorar.
2: Pode chorar, tá certo.
4: Pra minha sobrinha Alice e Agatha Gabriele. Tudo de bom, tchau.
2: Tudo de bom pra você também, minha linda.

0: Boa tarde, Nayara.
1: Boa
0: tarde, minha querida. Tudo bem? Como é que tá o frio por aí?
1: Rapaz, tá aqui.
0: Eu acho que tá tudo bem. E aí, como é que tá as coisas? Você tá bem com saúde, graças a Deus,
1: né? Virando a gripe, tá tudo ótimo.
0: E tá tudo bem. Nayara,
1: oi.
0: Aqui tá fazendo um frio, minha filha. Eu queria que você visse. Eu sou é o negro. Que ela aí daqui da Serra da Palma 1.
1: Tá
0: minha
1: certo,
0: filha, passa uma música aí, qualquer uma música de João Gomes. João Gomes pra mim,
1: qual?
0: A mais preferida pra mim é aquela música do vovô. Porque eu já sou bisavô, não sou nem avô, sou bisavô.
1: Oh,
0: tenho 63 anos. E gosto muito do seu programa, você é uma locutora muito boa.
1: Obrigada.
0: Eu vou lhe conhecer.
1: Vai sim.
0: Essa fé eu tenho em Deus, mas Deus te abençoe, minha filha.
1: Amém.
0: Nossa Senhora Aparecida, bota o manto azul dela por cima de você, que você é muito querida. Só pela sua voz, eu, pra mim, você é uma pessoa muito querida. E uma boa tarde, fique com Deus. Deus te abençoe, minha filha.
1: Amém.
0: Deus te abençoe e um abraço de seu vô, viu?
1: Oh, muito obrigada.
0: E com Deus, meu filho. Nossa Senhora Aparecida te abençoe.
1: Amém. Eu chego a me emocionar, minha gente. Oh, Jesus, tem vezes. É assim, a comunicação, ela é muito boa, é muito importante. Eu realmente amo o que eu faço. E são por mensagens assim, pela participação de vocês, que a gente fica ainda mais feliz, ainda mais inspirado a estar aqui junto com vocês. Seu Nego de Alaíde, Deus abençoe o senhor. Muito obrigada pela sua participação. Daqui a pouco tem a sua música, viu? E vai ter mais participação do ouvinte, é claro. Então, se você ainda não mandou sua mensagem, manda através do LibZap 879-9600-5000.
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0: também aos senhores.
1: Xande Avião, obrigado.

0: pedido do ouvinte Zezé de Camargo e Luciano. É, também foi pedido, sabe de quem? Do José, lá da Serra do Brejo. Um abraço pra você, meu querido. Tem mais participação chegando por aqui, mensagem de áudio. Boa tarde.
1: Boa tarde, Nayara. É o Denoro, eu tô falando de Bodocó, Nayara. Toca uma música aí bem bonita. Qualquer uma, de Del Magalhães. Oferecido a Francisca, a Juscelia, a Madiracia, a Veraldo, para meus 6 filhos e para todos que estão ouvindo, para você, canto pela cultura. Obrigada, Nayara. Boa tarde.
0: Muito obrigada, minha querida. Uma ótima tarde para você. A Francisca da Serra da Inveja com a gente. Também o Nilton Santana lá do sítio Baixa Fria. Muito boa tarde.
2: Boa tarde, Nayara. É Socorro do sítio Carapeixe, pé de música com... É de música com Eduardo Costa, oferece pra mim muito especial, que tá no meio do mundo, no cantinho do mundo.
0: Eita.
2: E pra você, que eu volto na locutora. Boa tarde, cheiro.
0: Oh, ótima tarde pra você, minha linda, um cheiro.
2: E pra o Carlos do Daniel, nossa, caboclo, e pra Rita de Cássia, Cid Prado Cló, e pra o Paulo. Cidade de São Paulo.
0: Tá certo.
3: Boa tarde, Nayara. Sou eu aqui, Laís, do sítio Veludo. Essa música aí do programa é bem bonita pra me curtir e oferecer pra você e toda a equipe liberal, pra todos os ouvintes que estão na escuta. Então, boa tarde.
0: Ótima tarde pra você também, minha querida. E pra todo mundo que acompanhou Conexão Liberal, agradeço o carinho da audiência. Amanhã a gente se encontra a partir das 2 da tarde aqui na frequência 99,5, meu povo. Que esse dia seja um dia abençoado e amanhã vamos estar todos aqui novamente. Daqui a pouco tem o Forró da Liberal continuando essa alegria, então continua sintonizado aqui na rádio da região do Araripe. Minha última de hoje é por conta do Eduardo Costa. Beijo, gente. Fui!

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5: Liberal FM agora, pontualmente 16 horas. Boa tarde.
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5: Alô, alô, alô, boa tarde, senhoras e senhores, bem-vindos, bem-vindas. A partir de agora, muita coisa boa pra você até às 18 horas pela minha, pela nossa Rádio Liberal FM 99,5. Na nossa frente só tem você. Aí, pra fechar o dia, né? Isso mesmo, finalzinho de tarde até o início da noite, estaremos por aqui, rolando o melhor pra você, na melhor programação 99,5 Liberal FM. Afinal de contas, na nossa frente só tem você, tá? Então vamos nessa, abraçando você que tá curtindo a gente, tá em casa, tá no trabalho ainda. Pessoal dos sítios, serras, fazendas, distritos, cidades, a você que curte a gente em qualquer parte do Brasil e do mundo, através do nosso aplicativo, através do Radiosnet. Aquele abraço! Então vamos nessa, começar mais ou menos assim, ó. Os corações não são iguais. Música do Roupa Nova. Quem vai interpretar aí no ritmo do forró é Corrosão Tropicália. Boa tarde.

0: especial Rick Rocha, viu? Hoje ele tá na mala sem alça, mas ele teve uma passagem aí na Noda de Caju. Inclusive cantou aqui em Pubi, no Degraus Clube, né? É uma figura esse cara, viu? Ele pegou o carro de som e saiu anunciando na rua a festa. Alô, meu amigo DJ Luizinho, tá aí na Gameleira. Bons tempos sair do Degraus Clube, Noda de Caju. Citou o moleca, vai se arrepender. Você jurou pra mim seu amor. Calcinha, Tropicália, os corações não são iguais. E na melhor programação. 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Ó, quem tá ligado com a gente é o Nilton Santana, alô Amário. Daqui a pouco tem música Limão com Mel pra vocês também que estão curtindo, beleza? Vamos ao bloco comercial, já já eu volto.
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0: aí pra você, Cavaleiros do Forró, Mar de Doçuras, isso mesmo.
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0: Elísia Clívia.
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0: Ela que não sobreviveu àquele trágico acidente, né, lá em Aracaju, mas deixou canções como essa daí, ó. Mar de Doçuras, Cavaleiros do Forró, Capital do Sol, Eu Digo Adeus, Bonde do Brasil, Sol é Madrugada. Então também Magníficos, Mundo de Prazer, aqui na melhor programação, 99,5 na nossa frente, só tem único e exclusivo você, nesse clima legal, nesse clima gostoso, fim de tarde no sertão, e a gente tocando o melhor pra você. Vamos ao bloco comercial, já já tem mais músicas na melhor.
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0: Alô, gente bonita, alô, você que tá ligado na Mineral FM, aqui é o Edson Lima, eu também estou aqui na programação.
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0: Aí completando mais uma sequência super legal. Daniel Tial e sua calcinha preta. Eita, saudade pintou aqui na melhor programação e mais uma sequência bem legal aqui na melhor programação. Isso mesmo. Pintou aí pra você, gatinha manhosa, baby som quente e arrochado, Marcelo e Rayane. E também Janeiro a Janeiro, música do Zezito Doceiro, lá de Salgueiro, na voz da Adma Andrade, Limão com Mel. E sem sombra de dúvida, estourou essa música lá no finalzinho dos anos 90. Estourou aí com a Limão com Mel, lógico. Depois, Cláudia Leite gravou, né, de Janeiro a Janeiro. E hoje, muita gente curte essa música, é aquela música atemporal, né? Ela vale para o ano inteiro, de janeiro a janeiro. Zezito Doceiro! Vamos ao bloco comercial, já já a gente volta.
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5: Forró da Liberal, aqui na sua melhor programação 99,5. Na nossa frente só tem você. Então vamos nessa. Legal demais esse clima gostoso, o clima junino. Todo mundo já se preparando aí pra fogueira, né? Se organizando. Já tem gente vendendo fogueira por aí, né? Isso mesmo, e a noite da fogueira não pode faltar de maneira nenhuma também aquele forró autêntico, né? Trazer o que é nosso, o que faz parte da nossa cultura, como Alcimar Monteiro, cantando a música aí do saudoso Luiz Gonzaga Júnior. Gonzaguinha, lindo Lago do Amor, boa tarde.

0: ser mais velha do que andar pra frente, viu? Lá no início dos anos 90. Essa banda fez muito sucesso, viu? Café Coado tá de volta aí, mas o período foi o início aí dos anos 90, né? Dia de pagamento, Café Coado pintou pra você também, música legal, aí com Mastruz com Leite, Como Posso Te Esquecer, Eliane, a Rainha do Forró, Amor ou Paixão, Alcimar Monteiro, Lindo Lago do Amor, aqui na melhor programação, até às 18 horas, o melhor do forró e forró das antigas pra você.
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Esse é o DJ Maluco, rapaz. E a dança das gatinhas. Pintou Estrela Perdida, Zé Vaqueiro, Luiz Gonzaga, Pagode Russo, Assisão Pau nas Coisas. A mulher que a gente deixa fica mais bonita. Aqui na melhor programação, 99,5. Na nossa frente só tem você. Até às 18 horas, o melhor do forró e forró das antigas pra você. Vamos trazer ele, ó. Tudo que é festival, seja o que for no Brasil e já fora do Brasil, ele tá no meio, viu? João Gomes, mete um bloco nele.

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0: Eita, encerrar a sequência assim é bom demais. A hora do adeus com o saudoso Luiz Gonzaga do Nascimento, o rei do Baião. Flávio Leandro, Flor de Março. Mete bloco nele. João Gomes, aqui na melhor programação liberal 99,5 na nossa frente, só tem você. Vamos a um bloco comercial, já já a gente volta com a última sequência de muita música boa, muita música legal pra você. Já já a gente volta.
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0: ameaçou a nossa rádio na nossa frente. Só tem você que tá com a gente. Vai continuar aqui na melhor, rapaz. Hoje ainda é quarta-feira, né? Quarta-feira, o coração da semana. Isso mesmo, amanhã é quinta-feira já. Com certeza. Aí já abrem-se as portas para o final de semana, já aquele clima junino legal, bom demais! E amanhã a gente volta com certeza a partir das 16 horas com mais um programa líder em audiência em toda a região do Araripe. Forró da Liberói, Forró das Antigas. Alô, Alan, lá no Moraes. Tá curtindo a programação. Entre as últimas tem O Que Tem Que Ser Será. Mais uma do Dorival Dantas, na interpretação do Xande de Avião. Bom demais!
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1: 6 horas.
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0: O anjo do Senhor anunciou a Maria, e ela concebeu do Espírito Santo. Ave Maria, cheia de graça, o Senhor é convosco. Bendita sois vós entre as mulheres, e bendito é o fruto do vosso ventre, Jesus. Santa Maria, Mãe de Deus, rogai por nós, pecadores, agora e na hora de nossa morte. Amém. Eis aqui a serva do Senhor, faça-se em mim segundo a vossa palavra. Ave Maria, cheia de graça, o Senhor é convosco. Bendita sois vós entre as mulheres, e bendito é o fruto do vosso ventre, Jesus. Santa Maria, Mãe de Deus, rogai por nós, pecadores, agora e na hora de nossa morte. Amém. E o Verbo divino se fez carne e habitou entre nós. Ave Maria, cheia de graça, o Senhor é convosco. Bendita sois vós entre as mulheres, e bendito é o fruto do vosso ventre, Jesus. Santa Maria, Mãe de Deus, rogai por nós, pecadores, agora e na hora de nossa morte. Amém. Rogai por nós, Santa Mãe de Deus, para que sejamos dignos das promessas de Cristo. Oremos. Infundi, Senhor, como vos pedimos, a vossa graça em nossas almas, para que nós, que pela anunciação do anjo, vimos ao conhecimento da encarnação de Jesus Cristo, vosso Filho, por sua paixão e morte, sejamos conduzidos à glória da ressurreição, pelo mesmo Cristo, Senhor nosso.
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3: Boa noite, Nordeste. Hoje é quarta-feira, 10 de junho de 2026, estamos iniciando mais um Frente a Frente pela Rede Nordeste de Rádio. São mais de 40 emissoras ligando o Nordeste do litoral ao sertão. A cabeça de rede é a Rádio Folha, 96.7 FM no Recife, onde se encontra o companheiro Aldi Júnior na sonoplastia. Eu abro o programa aqui de Brasília, do Salão Verde da Câmara dos Deputados. Quem gosta de política, fica aqui com a gente até às 19 horas.
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3: Bom, minha gente, não se fala em outro assunto aqui em Brasília que não seja a segunda tentativa de delação premiada do banqueiro Daniel Vorcaro. A primeira foi rejeitada pela Procuradoria-Geral da República e a Polícia Federal, e a segunda não está andando por falta de consistência, por falta de provas. E aí, Vorcaro vai ter que ir lá para Papuda, ser recolhido igual a um preso comum. O ministro do Supremo Tribunal, André Mendonça, que cuida do caso, só pretende seguir com a negociação da delação premiada se a Polícia Federal ou a Procuradoria-Geral da República se envolverem diretamente nas tratativas. Ele é o relator do caso. E como relator, Mendonça será o responsável por homologar o acordo, mas não quer atuar diretamente na condução das negociações. A Polícia Federal, por sua vez, alega que não encontrou novidades na segunda proposta e sinalizou que tende a recusar o acordo. A avaliação é que Vorcaro ainda não apresentou fatos ou provas que justifiquem os benefícios que a delação traria. A Procuradoria-Geral da República porém ainda analisa o material, mas avalia por hora que faltam evidências para avançar na negociação. Na defesa do dono do Master, o clima é de pessimismo. Integrantes temem que a nova proposta não prospere e Vorkaro seja transferido para um presídio comum. Pessoas próximas ao ministro Mendonça dizem que a hipótese é real e que dificilmente Vorkaro vai permanecer na sala de Estado-Maior, na Superintendência da Polícia Federal, em Brasília, caso o acordo não se concretize. A ideia é que ele seja enviado para um presídio como a Papuda. Segundo informações que eu levantei aqui em Brasília, as mudanças que Vorkaro apresentou em sua proposta de delação traz novas versões, inclusive uma versão mais dura sobre sua relação com o senador Ciro Nogueira, do PP do Piauí. Segundo o que apurei, o empresário deixou de tratar pagamentos, viagens e benefícios concedidos ao parlamentar como simples gestos de amizade e passou a descrevê-los como contrapartidas destinadas a obter apoio político para interesses do Banco Master. Na primeira tentativa de acordo da delação, que foi elaborada sob orientação do advogado José Luiz de Oliveira Lima, o banqueiro afirmava que mantinha uma relação próxima com Ciro Nogueira e que os benefícios concedidos ao senador não estavam vinculados a qualquer pedido ou favorecimento. A proposta, porém, foi rejeitada pela Polícia Federal e pela Procuradoria-Geral da República. Após a mudança na equipe de defesa, que passou a ser coordenada pelo advogado Sérgio Leonardo, o banqueiro reformulou seu relato. Na nova versão, ele sustenta que os repasses e vantagens concedidos ao senador tinham o objetivo de aproximá-lo e influenciar sua atuação em temas de interesse do Banco Master no Congresso Nacional. A alteração da narrativa ocorre após o avanço da Operação Complace Zero, uma investigação que apura supostos esquemas de corrupção, lavagem de dinheiro e tráfico de influência envolvendo o Banco Master. Em uma das fases da operação, a Polícia Federal apontou suspeitas de pagamentos mensais de aproximadamente R$ 300 mil a uma empresa ligada ao senador piauiense. A suspeita dos investigadores é que esses valores estariam relacionados à defesa de pautas favoráveis ao banco no Congresso Nacional. Ouvido, o senador Ciro Nogueira negou. Após a operação, afirmou que nunca apresentou projetos ou emendas para beneficiar especificamente o Banco Master e também rejeitou qualquer ligação entre os pagamentos investigados e sua atuação parlamentar. Além de endurecer a versão sobre a relação com o senador, Daniel Vorkaro acrescentou novos elementos à delação, entre elas, informações sobre supostas irregularidades na captação de recursos de fundos de previdências municipais e estaduais pelo Banco Master, um tema que também é alvo de apuração pelos órgãos de investigação. E apesar das novas informações, investigadores avaliam que a segunda proposta de delação não trouxe avanços relevantes diante do volume de provas já obtidos pela Polícia Federal, especialmente a partir da análise do celular do banqueiro. Portanto, o mais provável é que o banqueiro volte a ver o sol quadrado lá na Papuda. Ele...

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1: Presidente Luiz Inácio Lula da Silva voltou a abrir vantagem sobre o senador Flávio Bolsonaro em um eventual segundo turno das eleições presidenciais de 2026, segundo uma pesquisa da Genial Quality divulgada nesta quarta-feira. No principal cenário testado pela Quality, Lula aparece com 44% das intenções de voto, enquanto Flávio registra 38%, considerando a margem de erro de 2 pontos percentuais para mais ou para menos. O petista passa a liderar numericamente fora do cenário de empate técnico que marcou os levantamentos anteriores. Na rodada de maio, Lula tinha 42% contra 41% do senador. A ação do governo Lula voltou a apresentar sinais de recuperação, segundo a pesquisa da Quality divulgada hoje. O levantamento mostra que a aprovação da gestão subiu para 47% e empatou tecnicamente com a desaprovação de 48%. Na avaliação do Instituto, medidas como o programa Desenrola, o fim da chamada taxa das blusinhas e a defesa do projeto que prevê o fim da escala 6x1 contribuíram para melhora na percepção do governo. O grupo da oposição Itabira, no sertão do Pajeú, decidiu apoiar a pré-candidatura da ex-prefeita de Casinhas, Juliana de Chaparral, à Câmara dos Deputados. A articulação foi feita pelo prefeito de São Caetano, Josafá Almeida, do União Brasil. O grupo é composto pelo ex-prefeito Mano, os ex-presidentes da Câmara, Genedi Brito, Valdemir Filho e Sebastião Ribeiro, e os vereadores Nelly de Mano, Marcos de Judite e Maria Helena. Com esses novos reforços, Juliana fortalece a sua caminhada rumo ao mandato federal. O ministro do Desenvolvimento Social, Eliton Dias, procurou o ex-prefeito do Recife, presidente nacional do PSB, João Campos, após a repercussão provocada por sua declaração sobre um eventual palanque duplo do presidente Lula em Pernambuco. A informação foi divulgada pelo portal Metrópolis ontem. De acordo com a publicação, o Eliton, que é coordenador da campanha de Lula no Nordeste, teria telefonado para João na segunda-feira e, novamente, ontem, em uma tentativa de reduzir o desgaste causado pela entrevista concedida ao jornal O Globo, na qual afirmou que o presidente teria mais de um palanque em estados como Pernambuco, Maranhão e Paraíba. Segundo o Metrópolis, o ministro afirmou ao dirigente socialista que sua declaração teria sido mal interpretada. A reportagem também aponta que o Wellington buscou esclarecer que sua fala não significaria uma mudança na estratégia já definida pelo PT para a disputa em Pernambuco. O episódio teve início após a publicação da entrevista ao Globo no último domingo. Costa teve um novo encontro com o presidente Lula. Embora a agenda oficial tenha destacado pautas em tramitação no Senado, interlocutores do PT afirmam que a conversa também passou pelo cenário eleitoral de Pernambuco. A reunião aconteceu um dia depois das falas divergentes da tese do palanque duplo no estado.
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2: Opinião hoje é com Gabriel Garcia, aqui em Brasília. Ele está ao meu lado aqui no Salão Verde. Boa noite, Gabriel.
3: Boa noite, meu amigo Magno. Boa noite, Nordeste.
2: Gabriel, o Vocaro tentou a segunda delação premiada, mas parece que não vai conseguir, hein?
3: Amigo, ele achou que com aqueles que ele contava ali nos bastidores da política, com aquelas piadinhas que ele fazia, ele teria sucesso, né? Vamos lembrar que, assim, ele é responsável por um dos maiores roubos a um banco público que a gente sabe recentemente da história do Brasil, né? Então, assim, ele, o BRB, um banco completamente falido, graças a uma operação tacanha, muito mesquinha entre invocar algumas autoridades públicas, algumas autoridades do poder público, mas vamos também lembrar que o presidente do BRB já está preso, outras pessoas já estão fazendo delação premiada e com bastante elementos que mostram que outras autoridades públicas também estão envolvidas. O que acontece, Mário? Então, o que ele apresentou não tem nada de novo. Ou ele apresentou alguma coisa nova, ou ele simplesmente vai continuar mofando na cadeia, né? Assim, não há o que fazer. Ele é o grande mestre desse esquema de corrupção. A Polícia Federal e a PGR, Ministério Público, eles foram investigar, foram analisar o que ele tinha sugerido. E o que ele sugere é mais do mesmo. Então, amigo, ou ele trata de apresentar provas novas, se ele tiver, ou então não vai avançar, não, ele vai continuar preso.
2: Eu vi que ele citou aí o ex-ministro de Minas e Energia, que foi candidato ao Senado, dizendo que repassou 20 milhões para ele, mas não diz assim detalhes. A Polícia Federal achou muito inconsistente essa informação.
3: Amigo, ou ele quer proteger alguém, ou algumas pessoas, o que também é bem possível, ou então ele realmente não tem elementos. Assim, ele chega e repassei. Você tem que provar, né? Se você fala que você repassou 20 milhões para alguém, você tem que provar. Mas vamos lá. O rombo hoje no BRB, Magno, as pessoas, que é o Banco Regional de Brasília, as pessoas ali estimam que seja algo em torno de 13 bilhões. Só a governadora Celina Leão, ela agora teve que fazer um acordo de quase 7 bilhões para salvar o banco em 15 anos. Então, assim, você está me falando 20 milhões diante de 15 bilhões? Magno, é troco de pinga, né, Magno? Assim,

0: político, para defender os interesses de alguns dos amigos. Não sei se é medo, né, de queima de arquivo, não sei por que ele faz isso, mas tem muito figurão sendo protegido. E a Polícia Federal e o Ministério Público já entenderam que, nesse cenário, sem ele entregar quem realmente coordenava politicamente isso, quem era o mentor político dele, ele não vai avançar de jeito nenhum.
1: É isso aí, meu caro Gabriel Garcia, obrigado pela participação, prazer revê-lo aqui no Salão Verde.
0: Um abraço, meu amigo.
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0: Eita, daqui de Brasília, do Salão Verde da Câmara dos Deputados, deixa eu reforçar.
3: Isso.
0: Meu caro Aldir, o nosso convite extensivo a todos os ouvintes e leitores do blog para o primeiro forró do Magno. Sábado, a partir de meio-dia.
3: Isso.
0: Em Arco Verde, no Persone, uma das casas de evento mais fantásticas de Arco Verde. Teremos lá um forró comemorativo aos 20 anos do blog. Nunca fiz evento no interior, é a primeira vez.
3: Isso.
0: Esses eventos ao longo

0: 20 anos do blog sempre aconteceram em Brasília e Recife, mas agora resolvi fazer essa parceria, vamos assim dizer, com o meu público leitor e ouvinte do interior. Espero que todos correspondam, que estiverem ouvindo o programa hoje, já se interessem para ir à festa, dançar um forrozinho no sábado à tarde.
1: Isso.
0: Aos amigos, que vai ser durante o dia, facilita, porque como já estamos na época de abertura de São João, muita gente tem compromisso à noite, no dia 13, mas o forró do Magno, lá em Arco Verde, vai ser a partir de meio-dia e vai rolar durante a tarde toda. Teremos atrações fantásticas, a Super Oara, maravilhosa, o Elac, fantástico Elac. Tem também o Silvério Pessoa, Paulinho Leite, meu amigo cantor, compositor, que está com recente trabalho agora na praça, muito bom. E o Seba Rossi, que é o cover de Reginaldo Rossi. Seba Rossi é o ex-deputado Sebastião Oliveira, que vai levar sua banda lá para cantar Reginaldo Rossi. Vai ser muito legal. E teremos uma grande feijoada no almoço, uma feijoada. Teremos ainda uma galinha de capoeira com xerém. Olha, dá logo água na boca, hein? Galinha de capoeira com São João, com xerém.
1: Isso.
0: Que maravilha. Portanto, minha gente, quem estiver nos ouvindo, se programa aí para ir no próximo sábado para Arco Verde, a partir de meio-dia. A Casa de Eventos.
1: Isso.
0: É, fica ali naquele canal ali, onde tem aquelas faculdades, logo após a arena ali, em Arco Verde. É um local muito fácil de acesso, tem estacionamento, o Persone tem uma área ampla lá para você colocar seu carro e a gente lá se conhecer, né? Porque tem muita gente que só conhece a minha voz, só me conhece também pelas redes sociais, pelo meu blog e tal e tudo. E essa legião de ouvintes e leitores do blog vai ter a oportunidade de a gente fazer aí uma confraternização, vamos assim dizer. E aproveitando essa época junina, ó, que maravilha. Aproveitando essa época junina, a gente lá se conhecer, dançar um forrozinho junto, curtir a Super Oara, curtir Silvério Pessoa, Seba Rossi,
1: isso.
0: Paulinho Leite. Vão ter também atrações locais lá, bandas locais lá, de Zabumba, forró Pé de Serra. Minha gente, olha, o nosso primeiro forró do Magno, lá em Arco Verde. E muitos prefeitos já me confirmaram presença. Prefeitos, ex-prefeitos, deputados. Vai ser topado, não perca não, hein? Vamos curtir essa festa junto. Frente a frente.
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0: Bom, aqui em Brasília, agora ao lado do meu amigo José Américo Silva. Boa noite, Américo.
3: Boa noite, Magno. Boa noite, ouvintes.
0: Meu caro Américo, saiu mais uma pesquisa hoje, Atlas Intel, segundo turno, Lula ampliou um pouco a vantagem para Flávio Bolsonaro, mas eu fiquei impressionado, estava comentando até com os amigos aqui em Brasília, esse efeito do Banco Master na candidatura de Flávio ainda foi muito pequeno, ele tem 38% ainda no segundo turno.
3: Olha, Magno, nós já falamos aqui e esse tema vai ser recorrente durante as eleições. O Flávio, ele tem aí um percentual consolidado, que é o percentual da direita brasileira, juntamente com a extrema direita que ele representa. Então, esse digamos assim, esse patrimônio eleitoral que o Jair Bolsonaro, justiça seja feita, conseguiu aglutinar, conseguiu reunir, ele gira em torno de 30%. Então, você, qualquer pesquisa com um candidato do bolsonarismo, à frente da direita, ele sempre vai estar navegando aí na faixa dos 30%. O segundo turno é justamente um momento em que outras correntes, digamos assim, de pensamento do eleitor, elas se movimentam, né? Então é natural que ele tenha, além dos 30, algo em torno aí de mais talvez 5% dentro da margem de erro aí dessa pesquisa. Mas é interessante dessa pesquisa é que ela sai justamente um dia após o início do julgamento da pesquisa anterior da Atlas Intel, aquela que foi divulgada logo após o vazamento dos áudios entre Flávio Bolsonaro e Vorcaro, né? E a gente viu que aquela pesquisa, ela tinha saído lá, tinha repercutido, mas estava adormecida. Com a decisão do ministro, presidente do TSE, Nunes Marques, de suspender a divulgação da pesquisa, surgiu um efeito totalmente contrário, né? A pesquisa passou a ser um dos assuntos mais falados nas redes sociais, na internet de um modo geral. Então, certas decisões que às vezes para agraciar determinados grupos políticos, porque a decisão parece muito mais política do que técnica, ela termina tendo um efeito contrário. E aí, no dia seguinte, surge a nova pesquisa desse instituto. Então, esse instituto está com um marketing bastante, digamos assim, incrementado com essa decisão do TSE, do ministro Nunes Marques. Então, essa pesquisa hoje, ela mostra realmente que houve um desgaste na candidatura do Flávio Bolsonaro. Isso a gente ainda vai ter que observar nos próximos meses e depois da divulgação dessa tal delação premiada do Vorcaro.
0: Mas não vai avançar não, viu, meu caro Américo? Porque já li hoje que ele não apresentou nada de consistente, parece que a Polícia Federal e a Procuradoria-Geral da República não vão aceitar essa nova proposta dele, viu?
3: Tem também outra... Eu também já ouvi isso, mas eu ouvi também ontem à noite que ele havia dado uma atualizada de antes de ontem para ontem...
0: Aquela questão do Ciro Nogueira?
3: Aquela questão do Ciro Nogueira. E também teria colocado alguma coisa com relação a o Mário Frias e não ao Flávio, com relação ao filme Dark Horse. Então, pode ser agora que ela seja aceita. Vamos ver. Mesmo que não seja aceita, o que nós que somos jornalistas sabemos é que vai haver algum vazamento aí, né? Porque virou moda vazar conteúdo de investigação sigilosa no Brasil, né? Então é capaz que surjam novos fatos. Então isso é o que eu observo, Magno, que a gente deve justamente levar em consideração. Todos esses acontecimentos, eles vão ter um resultado nas impressões do eleitor. E isso a gente vai ver só a partir depois da Copa do Mundo. Agora, tanto o Flávio quanto o Lula vão se beneficiar desse fenômeno da Copa do Mundo, porque, de fato, o assunto político, ele deixa de ser um assunto de grande interesse da mídia, e o futebol assume esse papel. Então, há um certo ambiente mais festivo dessa época, juntando o São João aqui no Brasil, as festas juninas, com a Copa do Mundo. Então, os efeitos disso tudo a gente vai começar a sentir de verdade a partir de julho, quando nós vamos ter o fim da pré-campanha, as convenções partidárias e principalmente no comportamento da elite empresarial brasileira, que antes estava praticamente fechada com Flávio Bolsonaro e agora ela já pensa de outro jeito diante dessas últimas movimentações de Flávio Bolsonaro nos Estados Unidos e dessas sanções que os Estados Unidos já anunciaram, já começaram a aplicar ao Brasil.
0: Agora, voltando a essa questão da pesquisa, meu caro Américo, rapidamente aqui para a gente encerrar, vi que o Renan Santos passou o Caiado, está crescendo, está mostrando que tem mais viabilidade do que Caiado. Isso surpreende?
3: Olha, é o seguinte, nesse momento de pré-campanha, todos nós que trabalhamos com marketing político sabemos da importância e da capacidade de mobilização que as redes sociais possuem. O que a gente vê no Renan Santos é uma grande capacidade de mobilização nas redes sociais, de divulgação daquilo que ele propõe, das questões que ele levanta nas redes sociais. Ao contrário dos partidos tradicionais, como o partido PSD de Ronaldo Caiado, e até o próprio Novo do Zema, que de novo não tem nada. Então, a gente vê que esses partidos, assim como o próprio PT sofre com isso, e outros partidos, o PSD e até o próprio PL, mesmo com toda a sua habilidade nas redes sociais, sofre com isso. Então, quando surge um candidato que tem uma equipe forte de mídias, e principalmente nas redes sociais, ele consegue realmente uma presença digital que repercute na pesquisa. Então, eu vejo isso com naturalidade. Não sei se se sustenta esse crescimento, mas eu acho que nesse momento de pré-campanha, o trabalho de comunicação que ele está fazendo é o mais eficiente entre todos eles. O que o PT se beneficia com Lula e o Flávio Bolsonaro com o PL com o Flávio Bolsonaro é que os dois estão no centro da disputa e, consequentemente, ganham free media, né? Ganham mídia grátis nos debates e na própria rede social. Então, o Renan, ele consegue, ele está conseguindo realmente uma presença digital que fortalece o nome dele na disputa eleitoral. Agora vamos observar se é consistente e se ele vai continuar crescendo ao longo das pesquisas.
0: É isso aí, meu caro Américo. Um grande abraço, obrigado pela participação.
3: Obrigado, Magno, obrigado, ouvintes, boa noite.
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0: Deixa eu mandar um abraço aqui para meu amigo Léo Duarte.
1: Isso.
0: Olha, Léo Duarte, ele é vereador em Gravatá, foi presidente da União de Vereadores de Pernambuco, é pré-candidato a deputado aí estadual, só vive na estrada aí em campanha, e ele me disse, Aldir, que toda vez que está na estrada, nesse horário das 6 da noite, fica ligado no Frente a Frente, ouvindo aí, lá na região dele, pela Gravatá FM. Eita, Gravatá é uma grande parceira nossa, seu alcance é muito grande, e a gente está aí levando Frente a Frente para toda aquela região ali do Agreste.
1: Isso.
0: Aí, Léo Duarte, sucesso aí na sua empreitada, obrigado pela audiência. Mandar um abraço também para a Joana, lá do posto Ipiranga, em Sertânia. Como eu falei aqui, conheci semana passada, né, Aldir? Ela sempre está ligadinha lá no programa. Um abraço para Giovanni do Acordeon, a Clélbia lá em Tapetim, em Camaragibe, Moisés, meu santo, Antônio Ricardo, Damásio, presidente da Câmara lá de Pubio, neto de Tião, o Garotão, eita, o dia, muita gente ligada no Frente a Frente, que coisa boa. Jânio Carlos está aqui mandando uma mensagem de Afogados da Engazeira, dizendo: eita, Mário, manda um abraço para mim, tô aqui ligado na rádio Pajeú, um abraço para Augusto Martins, meu irmão. Secretário de Cultura, Nil Júnior, toda a equipe da Rádio Pajeú. Um abraço aí para Isaac Silva. Eita, Isaac, que coloca o nosso som lá em Alagoas, pela Maragogi FM. Que bacana, Maragogi, que nos dá essa grande audiência. Um abraço para Noesi, que está lá em Gravatá, ouvindo a gente pela Gravatá FM. Jailson Espetinho, do Posto Central, lá em Arco Verde.
1: Isso.
0: É, o Tita do Espetinho. Tá ouvindo a gente lá em Arco Verde, pela Itapuama. E sempre ligadinho. Manda um abraço aqui para Jaime Badeca. Esse tá em Juazeiro da Bahia, ó. Bahia, ouvindo a gente pela Transrio. Nosso amigo Andrei, o gordinho, já continua gordinho ele. Manda um abraço para minha amiga Carminha, da Fazenda Mulugu, lá em Belém de São Francisco, ouvindo a gente pela Educadora de Belém do São Francisco.
1: Isso.
0: Ivo do Boa Esperança, nosso ouvinte lá em Arco Verde, pela Itapuama.
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0: Rainha, converso com meu amigo jornalista Evaldo Costa, que hoje fez um evento com sindicalistas se filiando ao PSB em apoio à candidatura de João Campos. Boa noite, Evaldo.
1: Boa noite, Magno. Boa noite a sua imensa audiência por todo esse Pernambuco e por todo o Brasil, Brasília inclusive, né?
0: Isso mesmo, Evaldo. Como é que foi o ato hoje?
1: Rapaz, foi muito bom, foi muito bom. Mostra a amplitude do PSB. Você vê, nós somos um movimento sindical do PSB. Eu sou o secretário nacional sindical do PSB e a gente é um partido, nós somos filiados à CTB, mas dentro do nosso movimento cabe gente de todas as centrais. Então nós tivemos representantes se filiando, gente da CUT, da CTB, da própria CTB, gente da Força Sindical, enfim, de 5 centrais sindicais diferentes ao partido, todos se somando às duas lutas que têm que ser travadas em paralelo: a luta geral para a conquista dos espaços de poder, para transformar a realidade social, a luta para eleger João Campos governador, a minha luta, nossa luta para reeleger Lula presidente, e a luta do trabalhador por melhores condições de vida. Então, essas lutas são dentro uma da outra, não se faz a luta geral sem pensar no mundo do trabalho, na realidade do trabalhador, e não se faz a luta do trabalhador desintegrada da luta geral pela conquista dos espaços de poder. Então é um partido amplo, é um movimento amplo que tem lugar para todo mundo, que tem o mesmo compromisso, que é continuar avançando com qualidade de vida para a população, Mário.
0: E o sindicalismo, o PSB tem uma identidade muito grande com o movimento sindical, né?
1: É histórica, veja, quando o PSB foi fundado em 1947, no esteio da redemocratização pós-Estado Novo, tinha 10 dirigentes. Um era um militante sindical, era um partido que tinha muitos intelectuais, mas era um partido que tinha como pessoa um dirigente sindical. O Partido Socialista não pode ser socialista se não tiver um viés muito grande de representação da classe trabalhadora, uma representação das pessoas que vivem a realidade do trabalho. Então tem que ser o PSB, tem em Pernambuco em particular uma história muito forte no campo, reunindo, representando os trabalhadores rurais, isso muito em função da liderança do ex-governador Miguel Arraes, e com isso contribuindo para a luta sindical, mas para a luta geral. A gente não esquece que tem que eleger João Campos governador e tem que reeleger Lula presidente e companheiros para a Câmara dos Deputados e a nossa chapa de senadores.
0: Um ato desse no Recife, meu caro Evaldo Costa, qual é a repercussão que tem no resto do estado?
1: Grande, porque nós temos filiação de sindicalistas de Ouricuri, de todas as regiões. Tem gente das 12 regiões de desenvolvimento, sindicalistas rurais, sindicalistas de servidores municipais, representante de agente comunitário de saúde, representante de bancários, bancários de Pernambuco, bancários do interior, representante de classe média, odontólogos, contabilistas. Então, repercute horizontalmente dentro do espaço das categorias e repercute dentro da geografia do estado, porque tem gente nesse momento, acabou de receber tratar de volta de gente, cuidado da devolução para suas cidades, suas casas, gente que vão para o sertão do Araripe, na cidade de Ouricuri, a sei lá, 650, 700 quilômetros daqui.
0: Agora, meu caro Evaldo Costa, você tem conversado com esse movimento sindical, né? Eles estão também insatisfeitos com o governo atual?
1: Sim, com certeza. O que a gente... A insatisfação é sobretudo uma perplexidade diante do que uma propaganda mostra, do que é exibido na televisão, no todo canto, e a realidade é o governo que existe no mundo imaginário, é o mundo imaginário da governadora. A vida real das pessoas é de extrema dificuldade. O estado qual é a grande? Eu me pergunto, se chegasse um sueco aqui e me pedisse para dizer, dar um bom argumento para votar na reeleição da governadora e me oferecesse sei lá, talvez uma vaga do paraíso. Eu queria muito essa vaga do paraíso, mas eu ia perder, porque eu não teria um argumento para justificar. Sinceramente, eu procuro e não encontro. Não tem uma grande marca social, não tem uma inovação na educação, pelo contrário, tem involução. Não tem melhoria na saúde pública, pelo contrário, as evidências de piora são gritantes. Não tem uma obra de pedical significativa, não tem um hospital, não tem uma escola técnica, pelo contrário, houve redução de vaga, de matrícula nas escolas técnicas, nas escolas de ensino integral. Então, eu perderia, vaga, o lugar ao lado de Jesus Cristo, lá no paraíso, se a condição para conquistar esse lugar fosse dar uma razão para que um cidadão pernambucano vote na reeleição da governadora.
0: É isso aí, meu caro Evaldo. Obrigado pela participação. Um grande abraço.
1: Valeu, amigo. Um abraço.
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0: De Brasília, agora voa Triunfo. Chegou a hora da pauta municipalista. Meu amigo João Batista Rodrigues já está na ponta da linha. Boa noite, João.
4: A 18 graus, Magno, e descendo.
0: Que maravilha. Brasília também está muito fria, viu?
4: É bem mais aconchegante, né? Principalmente nesse período, né, Magno?
0: É verdade.
4: Uma boa noite a todos.
0: Meu caro João Batista, o cantor Flávio José, bem conhecido de nós aqui no Nordeste, cancelou contratos com o São João lá, com prefeitura na Bahia. Tudo porque o Ministério Público lá, baiano, complicou a situação do cantor. Isso pode se repetir em outros estados?
4: Magno, segundo o próprio Flávio José, ele cancelou 15 shows com a Prefeitura da Bahia, porque o Ministério Público queria que ele baixasse o cachê. Ele reclamou que, não, afirmou que não baixava o cachê e preferiu cancelar. Criticou porque os cantores sertanejos e os da moda ganham 3-4 vezes a mais do que ele. Em resposta, Magno, a promotora Rita Tourinho, lá do grupo de atuação do Ministério Público da Bahia, disse que não era uma atuação direcionada a Flávio José. Acontece que lá eles têm uma recomendação que os cantores não podem subir muito o cachê de um ano para o outro. Coisa que se reclama em todos os estados, que subiu muito o cachê. Acontece que o ano passado, o Flávio José, que é, sem sombra de dúvida, um ícone do São João, é uma referência, né? Ele tocou lá a 250 mil ano passado e esse ano aumentou o cachê dele para 350 mil. Fugindo dos parâmetros que o Ministério Público considera aceitável. O Ministério Público quer que o preço seja igual ao do ano passado ou somente se adicionando à inflação. Negociou com outras atrações lá na Bahia para tocarem nas prefeituras. Por exemplo, Solange Ameda baixou o cachê, a Branda Toque 10... e outras, Aldemário Coelho e outras atrações reduzir o cachê. Então a promotora disse que esgotou a paciência com o Flávio José porque ele não quer reduzir de jeito nenhum, e o ano passado se tocava a 250 mil o ano passado, porque é que esse ano subiu para 350. Acontece, Magno, que com a atuação do Ministério Público, Tribunal de Contas e das próprias associações de prefeito, né, houve uma procura maior pelos cantores que têm um cachê mais baixo, abaixo de 350 mil. E o que está acontecendo? Esses cantores estão subindo o cachê para além de 40%. Quem tocava o ano passado por 100 e pouco, esse ano quer tocar por 300, que se adequa a esse patamar de 350. E isso que o Ministério Público não quer. Inclusive aqui em Pernambuco, e essa atuação também não é só em relação aos pequenos, é também em relação aos grandes, Magno. Por exemplo, o Ministério Público de Pernambuco tem uma nota técnica, número 2/2026, em que ele diz que só aceita cachês em Pernambuco, uma média do cachê lá de 2025, junho, maio e junho de 2025, a média, aplicado o IPCA para 2026. Aí ele já pegou, Magno, um contrato aqui em Pernambuco, de Wesley Safadão em Caruaru, que foi além disso, 429 mil. Também o Pablo foi além desse índice de aceitabilidade de aumento lá em Caruaru, 222 mil. Também estão fora, deram um aumento superior ao que o Ministério Público de Pernambuco quer, os cantores Zé Vaqueiro, Solange e Fala Mansa. Por conta disso, no dia 4 último, o Ministério Público do Estado notificou a Prefeitura de Caruaru para justificar esse aumento, além da recomendação da nota técnica. Ou seja, aumentaram mais do que a inflação do ano passado para cá. E o Ministério Público quer que a Prefeitura de Caruaru justifique esse aumento para além do aceitável. E pode acontecer o mesmo que aconteceu com o Flávio José na Bahia, inclusive com o Safadão em Caruaru. 5 dias foi o prazo para a Prefeitura, terminando agora.
0: Agora, convenhamos, né, meu caro João, aumentar 100 mil reais de um ano para outro também está muito mais além do índice da inflação, né?
4: Aumentou mais de 40%, Flávio José. Com todo o respeito que eu tenho, é um dos grandes, é a cara do São João do Nordeste, mas a gente tem que valorizar. Mas os pequenos também, os culturais, não pode se aproveitar do momento que está se tentando proibir grandes atrações, né? Está se tentando reduzir cachê para aproveitar para subir o deles. Eles teriam que se manter aí num patamar. E aqui no caso de Pernambuco, o Ministério Público disse, coloca a inflação, né? Coloca a média do ano passado e mais a inflação que a gente aceita, né? Agora, isso também tem que se aplicar aos grandes, né? E a nota técnica é bem clara. Não é só para cantor pequeno, é para cantores, para atrações em geral. Além disso, o Ministério Público de Pernambuco está de olho nas prefeituras, como a gente já comentou aqui, que não cumprem suas obrigações.
0: Agora, João, esse São João está bem diferenciado, né? Eu não sei, em relação a Caruaru e Petrolina, se eles respeitaram essas determinações aí do Ministério Público, se a fiscalização, mas as informações que eu tenho, pelo menos os grandes astros, os famosos, os cachês continuam lá em cima, disparados.
4: Mas o problema é porque o cachê de Wesley Safadão já era alto ano passado, já estava aí em torno de mais de R$1 milhão. Esse ano, pelo que o Ministério Público apurou, ele está aumentando para R$1.500.000, né? E o Ministério Público está aí notificando, pelo menos já se noticiou a notificação no último dia 4 da Prefeitura de Caruaru. Porque independente desses grandes eventos, Caruaru, Petrolina, terem patrocinadores particulares, mas tem recursos públicos, né? E recursos públicos suados, que são contribuições do público através de imposto, e que também a prefeitura precisa. Muitas vezes falta o esgoto na rua e se coloca R$1.500.000 para um cantor tocar, às vezes, menos de uma hora, né? Então, tudo isso tem que ser pesado na hora de fazer as contratações. Além disso, a própria Associação dos Municípios de Pernambuco já recomendou que não se contrate artistas com recursos públicos acima de R$350 mil. O Ministério Público tem outra visão, que é não interferir no preço do artista desde que ele seja razoável. Ou seja, haja apenas o aumento da inflação. Então, tudo isso, nesse momento, está sendo analisado. as prefeituras estão sendo obrigadas a informar no painel da transparência, tanto do Tribunal de Contas, como também do próprio Ministério Público, os cachês, as contratações, e o grande julgador também deve ser a população, Mário. A população é quem tem que julgar se é melhor o prefeito investir muito em festa ou realizar obras públicas ou contratar médicos. Então, isso é a população quem deve julgar. Agora, tem cidades que têm um cunho turístico, precisam de eventos para manter a rede hoteleira aquecida. Tudo isso deve ser analisado nesse momento. Agora, é um momento também para os pequenos artistas não fazerem aí o que Flávio Leandro está fazendo, se comparar aos grandes e sem nenhum demérito, porque ele é melhor do que muitos dos grandes, mas em termos de preço, aproveitar de um ano, se o ano passado tocava com 250 mil, o que é que esse ano é 350? Né? É claro que o artista sabe dizer o seu cachê, sabe o seu momento, mas quando envolve recursos públicos tem que ter uma seriedade do pequeno e do grande.
0: É isso aí, meu caro João Batista, obrigado pela participação, grande abraço e até amanhã.
4: Forte abraço, Magno, forte abraço aos nossos ouvintes do Frente a Frente. 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
0: Fui buscar a mensagem que está no livro de João, capítulo 6, versículo 35, para encerrar o nosso Frente a Frente, aqui diretamente de Brasília, do Salão Verde. E Jesus lhe disse: eu sou o pão da vida. Aquele que vem a mim não terá fome, e quem crê em mim nunca terá sede.
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0: Boa noite, Nordeste. Obrigado pela audiência e até amanhã, se Deus quiser.
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peças para piano de Chiquinha Gonzaga, ao piano Olinda Alessandrini. Estamos chegando ao final da programação musical. Foi um prazer estar com você nesta tarde. Meu nome é Yuri Marx e eu vou ficando por aqui. Desejamos a todos uma boa noite.

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1: 8 horas.
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